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0: São 2 horas e 2 minutos.
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0: temperatura atual, 15 graus.
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0: São 3 horas e 3 minutos.

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3: Aqui estamos consigo. Muito bom dia, são seis nos Açores. Olá, Sérgio Costa.
4: Bom dia.
3: Muito bom dia. Então, 7 da manhã, sexta-feira, da atualidade, o que é que temos de saber?
4: Escolas e outros serviços podem ser afetados. Hoje é dia de greve na administração pública. Mais de 324 mil abortos desde 2007. Federação pela Vida divulga relatório sobre interrupção voluntária da gravidez.
3: Olá, Rui Viegas. Então, e no desporto, o que é que nos contas? Espera aí que não te estamos a ouvir, Rui. Alô, Rui Viegas. Olha, não temos...
5: Agora sim, muito bem. Olá, Ana, bom dia. Sem Ronaldo, mas com o tema Ronaldo bem presente ontem na Dinamarca.
3: E com mais uma vitória do país, estou nesta altura e digo-lhe já 14 graus em Lisboa, 15 no Porto, 18 em Faro. As notícias da Renascença com Sérgio Costa.
4: Este poderá ser um dia sem aulas. Em algumas escolas, há greve dos trabalhadores da administração pública. Para além das escolas, a paralisação pode afetar o normal funcionamento de universidades, serviços públicos e também a recolha de lixo. João Cunha, bom dia. Justamente nesse setor, na recolha de lixo, que já é possível perceber consequências em Lisboa.
6: Sérgio, bom dia. Sim, de facto é perfeitamente visível o impacto desta greve na administração pública no caso da recolha do lixo. Isto porque aqui no centro de recolha dos Olivais, que é responsável por grande parte da recolha de lixo na zona oriental da cidade, o absentismo, portanto a adesão a esta greve, fez com que 60% das rondas não se efetuassem. E prova disso é que nesta zona oriental da cidade, em algumas zonas onde passei esta manhã, de facto há muitos caixotes com lixo por recolher.
4: Obrigado, João Cunha, com os primeiros sinais do protesto da função pública, uma greve convocada por três sindicatos ligados à CGTP. Isso tem um voo marcado para hoje ou para os próximos dias na EasyJet. Verifique se a ligação não terá sido cancelada. Arranca esta sexta-feira uma greve de 5 dias dos tripulantes da companhia aérea. O Sindicato do Pessoal de Voo da Aviação Civil anuncia que 8 em cada 10 voos da companhia já foram cancelados no período da paralisação. Está prevista uma nova greve no mês de dezembro. Desde que a lei da interrupção voluntária da gravidez foi aprovada, em 2007, foram realizados mais de 324 mil abortos em Portugal e que envolveram mais de 235 mil mulheres. Os números fazem parte do estudo A Realidade do Aborto, divulgado hoje pela Federação Portuguesa pela Vida. Os dados não incluem as interrupções de gravidez feitas por risco de saúde para a mãe, violações e malformações do feto. À Renascença, Francisco Vilhena da Cunha, responsável pelo Gabinete de Estudos da Federação, fala no que diz ser uma banalização da prática do aborto.
7: Também nos tem preocupado a banalização que continuamos a ver do fenómeno do aborto. Batemos os recordes também de número de abortos de repetição em 2004 e 2025, são recordes tristes. Foram 325 mil praticamente abortos feitos até hoje ao abrigo desta lei, o que implica que há mais de 235 mil mulheres que já tiveram de passar pelo aborto.
4: Francisco Vilhena da Cunha, este é um tema que vai estar em destaque daqui a uma hora no Jornal das 8. Lacerda Salles terá reencaminhado vários pedidos de consultas para o diretor clínico do Hospital de Santa Maria quando era secretário de Estado da Saúde. Durante a investigação ao caso das gêmeas luso-brasileiras, o Ministério Público terá recolhido dezenas de mensagens entre Lacerda Salles e Luís Pinheiro com pedidos de informação e ajuda para diferentes casos. A notícia está a ser avançada pelo Jornal Público e pela CNN Portugal. Os pedidos viriam de nomes do PS, como por exemplo Ana Catarina Mendes, Edith Estrela. É também referida Rita Ferro Rodrigues, filha do antigo presidente da Assembleia da República, Eduardo Ferro Rodrigues. Lacerda Salles é um dos 4 acusados pelo Ministério Público pelo crime de prevaricação no caso das gêmeas luso-brasileiras. António Costa acusa o Ministério Público de atentado ao Estado de Direito. O ex-primeiro-ministro viu recusado um novo pedido de acesso ao processo influencer. O Semanário Expresso escreve que o Ministério Público justifica a sexta recusa de consulta com o facto de Costa não ser arguído no processo. Como tal, não poderá conhecer o conteúdo da investigação. Tempo agora para o desporto. Rui Viegas com o natural destaque para a vitória da seleção portuguesa de futebol na Dinamarca.
5: Vitória sem Ronaldo, mas com o tema Ronaldo bem presente.
8: Continua a pensar da mesma maneira. Há jogadores com estatuto, senão, para mim é claro como a água. Depois as regras é iguais para todos. Ao longo da minha carreira de treinador sempre pensei e vou continuar a pensar.
4: Jorge Jesus, depois de Portugal ter vencido ontem na Dinamarca por 4-2 no Parken, 3 jogos, 3 vitórias na Liga das Nações desta época. E isso é que interessa, faz questão de dizer o selecionador nacional.
8: Isto é mais importante que tudo o resto que aconteceu. Portanto, é nisso que eu quero me focar, é no jogo, no próximo jogo no Dragão. Isso é o mais importante neste momento para mim.
4: Domingo, então, às 19h45, Portugal-Noruega e ainda Gales-Dinamarca. Depois ficarão a faltar mais 2 desafios em novembro para o fecho da fase de grupos desta Liga das Nações.
3: E este é o dia da não-violência e vamos olhar para Cascais, Sérgio, que Sim. dá um novo passo no combate à violência doméstica.
4: É,
3: o quê?
4: É verdade, conta a partir Sim. de hoje com mais uma casa de acolhimento de mulheres que fogem dos agressores, mais uma instituição deste género. Porquê? Porque os números mostram, Ana, que nos últimos anos, no Conselho de Cascais, têm registado junto das autoridades mais de 400 situações deste crime e muitas vezes envolvendo famílias com menores, por isso mais esta iniciativa de acolhimento.
3: E esta é uma iniciativa de alguém que conhecemos bem.
4: A Fundação Lápis, da qual a antiga piloto Joana Lemos é vice-presidente, é responsável pela criação desta casa, que pretende então ajudar a retirar vítimas de uma situação de violência, sendo este o primeiro passo de um percurso que é muitas vezes longo.
9: Gostava de ouvir, estou disponível para ajudar outros casos e para incentivar, porque eu estava no fundo e agora sinto-me finalmente livre e quero ajudar as pessoas que entram aqui.
10: O Aqui é a nova casa-abrigo para mulheres e filhos vítimas de violência doméstica.
9: Todas as mulheres que para lá vão têm a privacidade de ter uma casa de banho sua. Temos uma horta, naquele momento que elas entram naquela casa põe uma semente para uma vida nova. Temos um galinheiro para tomarem conta

0: coitadas, mas sim como seres humanos que passam por adversidades e que têm que ser ajudadas.
1: A inauguração, a dia 2, tem um motivo.
0: É no dia 2 porque é o Dia Mundial contra a Violência, que não é a violência doméstica contra as mulheres, é também contra as crianças.
2: Um trabalho de jornalista Liliana Monteiro ficará disponível, claro, no site da Renascença, sobre mais uma iniciativa de acolhimento a mulheres vítimas de violência doméstica, desta vez em Cascais, onde um conselho, como dizia, que tem registado junto às autoridades mais de 400 situações deste crime nos últimos anos. Fica aqui mais uma iniciativa, neste que é o Dia da Não-Violência contra a Violência.
3: Portanto, a inauguração é precisamente hoje, dia 2. Curiosamente, a Joana Lemos esteve aqui connosco nas 3 da manhã na terça-feira e a conversa também pode ouvir se passar pelo YouTube da Renascença. Até já, até Sérgio. Já. Há mais notícias no site rr.pt, 7 horas 8 minutos. Bom dia!
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2: Foram as notícias do país e do mundo em simultâneo com o canal 1 da Rádio Renascença.
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2: 7 horas, agora mais 11 minutos, não se atrase, é sexta-feira, 2 de outubro. Estas são as manhãs da M24, eu sou o Susana e vou ficar consigo até bem perto das 10. Bom dia, tenha uma ótima sexta-feira.
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0: 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Pedro Duval, Não Sei Onde Vais, é a música que acabámos de escutar por aqui. Agora são 7h20, não se atrase. Bom dia, boa sexta-feira, vá lá, anime-se. O fim de semana está aí mesmo à porta e é prolongado porque segunda-feira temos feriado, pois é. E o tempo, como é que vai estar? Bom, é isso que lhe digo já a seguir. Segundo o Instituto Português do Mar e da Atmosfera, vamos ter uma sexta-feira com um período de céu muito nublado, em especial por nuvens altas e junto ao litoral. Poderão ocorrer aguaceiros dispersos a partir do fim da manhã na região sul, podendo ser acompanhado de trovada, mais para as regiões do interior, Beja, também para Faro. Vento em geral fraco durante a tarde, soprando por vezes forte nas terras altas até meio da manhã e a partir do final da tarde. Para hoje, uma subida da temperatura máxima, 25 graus para Sines, 26 Sesimbra e Faro, Odmira e Santiago, Cacém, 27, 28 para Setúbal, Lisboa, 29, 30 para Évora e Beja, Aljustrel, Estrela, Lourique e Grândola, 31, e Alcácer do Sal poderá chegar aos 32 graus. Fim de semana à porta, vamos ter um sábado com céu com períodos de muito nublado, poderão ocorrer aguaceiros, que em especial nas regiões do interior, e durante a tarde vento fraco a moderado, soprando por vezes forte nas terras altas, e para amanhã uma pequena subida da temperatura mínima e uma pequena descida da máxima nas regiões do interior, máximas previstas de 25 graus para Sines, Faro menos 1, 24, 28 para Santiago, Cacém, Beja e Lisboa, 29 para Setúbal e também para Évora. No domingo, também período de céu muito nublado, com aguaceiros, especialmente durante o período da tarde, vento fraco a moderado, por vezes forte nas terras altas, e uma pequena descida da temperatura mínima. No domingo, as máximas são de 25 graus para Faro, 26 Lisboa, 27 para Sines, sendo que Setúbal poderá chegar aos 28 e Santiago de Cacém, Beja e Évora, 29 graus.
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0: Se La Fee estávamos aqui a recordar-se Robbie Nevels, foi grande sucesso este tema. Estávamos em 1986, foi o grande sucesso de Robbie Nevels, o cantor e compositor norte-americano. Está então mais a comemorar mais um aniversário. E são, já deixa eu ver, para não me enganar, são 68, não tem nada que enganar. Bom, só que título de curiosidade, este tema estava, ou fez parte da banda sonora de um filme de grande sucesso em 1988, certamente que o viu, eu vi, aliás até mais que uma vez, penso eu. Cocktails, com Tom Cruise e Elizabeth Shaw. Ah, pois é, bem parecia que também tinha visto o filme. Parabéns então, Robbie Nevels. Agora é a altura para lhe falar aqui de, se é fã de acordeão, de um espetáculo que acontece segunda-feira, feriado, 5 de outubro, às 4 da tarde, no Cine Granadeiro. O som único e fascinante do acordeão pode ser apreciado em grande lentão neste espetáculo No Mundo do Acordeão, um tributo à prodigiosa acordeonista Eugénia Lima, no 100º aniversário do seu nascimento. Nesta terceira edição vão passar pelo palco os executantes Tiago Conceição e Sérgio Conceição, Márcio Cabral, Tiago Pirralho e Maria Adélia Botelho, para quem a arte de Eugénia Lima foi uma inspiração. A entrada é livre, de acordo, claro, com a lotação da sala. É no Cine Granadeiro, segunda-feira, 4 da tarde, No Mundo do Acordeão.
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0: na Bruxela, Tiffany, na M24, cantora norte-americana, que teve algumas músicas de sucesso no final da década de 80, está hoje a comemorar. É outra das aniversariantes do dia. Mais um aninho de vida, está a comemorar 55, é... Pois é, continua lindíssima. A idade, enfim, parece não ter passado muito por ela. Parabéns, então. Estamos a 9 minutos agora das 8, à hora certa, atualizamos as notícias do país e do mundo. Agora é tempo de lhe falar do seminário Cancro da Mama e o Medo no Percurso da Doença, que acontece amanhã no Auditório Municipal António Cheinha. É a partir das 2 da tarde, o seminário que tem como convidadas a doutora Maria de Jesus Moura, psico-oncologista, coordenadora da Unidade de Psicologia do IPO de Lisboa, a doutora Elizabeth Fialho, psicóloga clínica do Serviço de Psiquiatria da Unidade Local de Saúde do Litoral Alentejano, e a doutora Anabela Palma, psico-oncologista. Depois, a partir das 4:30 da tarde, realiza-se a rubrica Conversas com Coragem, com Susana Nunes, presidente da Missão Coragem, Cátia Beja, coordenadora do Núcleo de Missão Coragem de Santiago de Cacém, e Cristina Candeias, a enfermeira. A entrada é livre. É então amanhã este seminário aqui no Auditório Municipal António. Sim.
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Delfins, esta chama-se Vou Sorrir. Por falar nisso, hoje celebra-se o Dia Mundial do Sorriso, que é celebrado na primeira sexta-feira de outubro, é o caso, este dia foi criado em 1999, sendo comemorado desde então todos os anos na primeira sexta-feira do mês de outubro. A sua criação deve-se a Harvey Ball, um artista do Massachusetts. Ball é o criador da imagem do smile, aquela imagem amarela, não é? Aquele sorriso, o círculo amarelo sorridente, que era conhecida internacionalmente. Então, que se sorria muito hoje, aliás, até porque sorrir traz benefícios, diminui a ansiedade, reduz a pressão arterial, reforça o sistema imunológico, sabia? Bom, para além de tonificar os músculos do rosto, relaxar, aliviar dores e aumentar, inclusive, a concentração. Então, sorria muito hoje, vá lá aquele sorriso. E 10, agora 4 minutos para as 8, eu fico aqui no rádio e consigo até bem perto das 10. Já a seguir vem a última hora, até às notícias. www.radiom24.pt

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1: Muito bom dia, são 8, são 7 nos Açores. À altura de lhe contar que notícias marcam a atualidade, Sérgio Costa.
2: Bom dia.
1: O que é que destacas? Bom dia.
2: Mais imigrantes, mães imigrantes e solteiras mais vulneráveis. Estudo da Federação pela Vida aponta para 325 mil abortos desde 2007. Escolas, centros de saúde, hospitais, recolha do lixo, entre outros serviços afetados. Hoje há greve na administração pública.
1: Olá, Rui Viegas. Então e no desporto, o que é que nos contas?
3: Olá, Ana, bom dia. Portugal ganha na Dinamarca, uma vitória que leva aos parabéns a todos, sem exceção.
1: E quanto ao tempo sentido nesta altura, estão 14 graus em Lisboa, no Porto 15, Faro 19. Vai ser uma sexta-feira de nuvens em grande parte do país. Vamos às notícias, a edição de Sérgio Costa.
2: Menos 60% de recolha de lixo em Lisboa, primeiro impacto visível da greve da administração pública esta sexta-feira, uma paralisação que poderá também deixar alunos sem aulas em algumas escolas. Esta hora avaliamos o impacto na saúde. Em Odivelas está o jornalista João Cunha. Bom dia, João. São já visíveis consequências do protesto? É de esperar que muitos serviços de saúde sejam afetados pela greve desta sexta-feira?
4: Também é expectável, Sérgio, bom dia, que esta paralisação tenha efeitos no setor da saúde. Exemplo disso, o que se passa aqui em Odivelas, a pouca distância do sítio onde me encontro, um bocadinho mais abaixo nesta rua principal aqui de Odivelas, está a Unidade de Cuidados de Saúde Primários, que abriu portas, mas não se sabe se haverá funcionários em número suficiente para garantir os serviços. Tal qual se verifica aqui na Unidade de Saúde Familiar do Mosteiro. Há pouco estava uma funcionária de uma empresa de segurança que cumpre serviço aqui nesta Unidade de Saúde Familiar a colocar na parte de fora a indicação de que hoje é dia de greve. Portanto, vai tudo depender da adesão ou não, do funcionamento normal ou não destes serviços ligados à saúde.
2: Obrigado, João Cunha, mas tudo aponta para perturbações no setor da saúde. Há já indicação de que algumas escolas de Lisboa não vão abrir neste que é dia de greve. Protesto convocado por três sindicatos ligados à CGTP. Para as 11 da manhã está prevista uma manifestação com partida da Praça da Figueira e que terminará com concentração frente ao Ministério das Finanças em Lisboa. Em greve estão também tripulantes da EasyJet. Arranca esta sexta-feira uma paralisação de 5 dias dos tripulantes da companhia aérea. Marta Temido distancia-se da proposta do PS para a redução do IVA. A eurodeputada, antiga ministra da Saúde, diz que essa não é a forma mais eficaz para combater o aumento do custo de vida. Marta Temido defende que uma descida do IVA nos combustíveis ou no cabaz alimentar em pouco ou nada ajuda as famílias mais vulneráveis.
5: É uma proposta sobre a qual não temos todos a mesma leitura. E a minha leitura não pode deixar de ser a que, sendo essa uma medida que é interessante, é uma medida que não discrimina positivamente nem negativamente. E, portanto, é uma medida que teria de ser sempre temporária. Qual é o problema desta crise? É que nós não sabemos quanto tempo é que ela vai durar.
2: Marta Temido, eurodeputada do PS, antiga ministra da Saúde, convidada do programa Escala Global da Renascença, conduzido por Alexandra Brandes Neves, já disponível em podcast. Há novos dados que saem de investigação ao caso das gêmeas luso-brasileiras. Lacerda Salles terá reencaminhado vários pedidos de consultas para o diretor clínico do Hospital de Santa Maria, quando era secretário de Estado da Saúde. De acordo com o Jornal Público e a CNN Portugal, o Ministério Público terá recolhido dezenas de mensagens entre Lacerda Salles e Luís Pinheiro com pedidos de informação e de ajuda para diferentes casos. Os pedidos virão de nomes do PS, como, e são citados, Ana Catarina Mendes e Edith Estrela, também Rita Ferro Rodrigues, filha do antigo presidente da Assembleia, Eduardo Ferro Rodrigues. Eleições no Brasil, Lula da Silva lidera as sondagens com 48% das intenções de voto, contra 45% de Flávio Bolsonaro, dados que saem da mais recente sondagem da Datafolha. Os brasileiros vão a voto já este domingo e nas últimas horas foi cancelado o debate eleitoral que deveria ter tido lugar na Globo. Decisão tomada depois de Flávio Bolsonaro cancelar a sua presença e depois de imposições judiciais feitas pouco antes do início do debate.
6: As sucessivas decisões judiciais tomadas momentos antes da realização do debate causaram insegurança jurídica e representam uma interferência indevida na liberdade que os veículos de imprensa têm de organizar os debates eleitorais. Por esta razão, a Globo decidiu cancelar o debate desta noite.
2: As explicações da TV Globo, depois de ter sido cancelado o debate eleitoral da última noite, no âmbito das presidenciais do Brasil. O que não merece muitas explicações, Rui Viegas, é a vitória de Portugal na Dinamarca 4-1. 4-2.
3: Sem Ronaldo, mas com o tema Ronaldo bem presente, CR7, que será agora assunto tabu na seleção nacional.
7: Tenho um carinho muito grande por ele, mas deram-me indicações que não posso falar sobre o assunto.
3: Renato Veiga, após o jogo de ontem, vitória 4-2 na Dinamarca. Portugal lidera o seu grupo da Liga das Nações com 9 pontos. Já está a uma vitória dos quartos de final. Domingo, às 19h45, recebe a Noruega. À mesma hora, jogam Gales e Dinamarca.
1: O desporto com Rui Viegas, na Renascença. Sérgio, desde que foi aprovada a lei do aborto, em 2007, já se realizaram cerca de 325 mil interrupções voluntárias de gravidez em Portugal. É um número que é divulgado hoje num estudo da Federação Portuguesa pela Vida.
8: Sim, são dados que não incluem os abortos realizados por risco de saúde para a mãe, violações e malformações do feto. Em declarações à Renascença, Francisco Vilhena da Cunha, responsável pelo Gabinete de Estudos da Federação Portuguesa pela Vida, fala no que diz ser a banalização da prática do aborto.
9: Também nos tem preocupado a banalização que continuamos a ver do fenómeno do aborto. Batemos os recordes também de número de abortos de repetição em 2004 e 2025, são recordes tristes. Foram 325 mil praticamente abortos feitos até hoje ao abrigo desta lei, o que implica que há mais de 235 mil mulheres que já tiveram de passar pelo aborto.
8: Noutro plano, o estudo da Federação Portuguesa pela Vida conclui que as grávidas que vivem sem o companheiro, sem o pai do bebê, têm quase 5 vezes mais probabilidades de abortar do que as coabitam com o progenitor da criança, e é, Ana, uma tendência que parece estar a aumentar em Portugal.
1: Outra realidade presente, Sérgio, neste estudo, é o das mães imigrantes. Qual é que é a principal conclusão?
8: Que há uma probabilidade quase 2 vezes superior de mulheres estrangeiras recorrerem ao aborto por comparação com mulheres portuguesas. É um dado em linha com os números divulgados esta semana pela Direção-Geral da Saúde. Entre 2021 e 2025, mais do que duplicou o número de interrupções de gravidez realizadas por mulheres estrangeiras em Portugal. Francisco Vilhena da Cunha,

0: Esse estudo está, claro, também em rr.pt.
1: É passar por lá, claro. Com outras notícias também para ver. Até já, até Sérgio, já. 8 e 8, bom dia.
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0: Foram as notícias do país e do mundo em simultâneo com o canal 1 da Rádio Renascença.
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0: São agora 8 horas, mais 11 minutos, não se atrase.
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0: Sexta-feira, 2 de outubro, estas são as manhãs da M24. Eu sou o Susana e vou ficar consigo até bem perto das 10. Bom dia, tenha uma ótima sexta-feira.
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0: Uma onda vos Polo Norte. Por falar em Polo Norte, eles vão estar na Feira de Castro, que acontece neste mês de outubro. A Feira de Castro, uma das mais emblemáticas feiras tradicionais do sul do país. Bom, há quem diga mesmo que é a maior feira tradicional do sul do país. É, bom, sem dúvida, um dos principais momentos de encontro e convívio em Castro Verde. Está assim de regresso, dias 16, 17 e 18 deste mês de outubro. Estávamos aqui a ouvir os Polo Norte, eles vão passar por lá no dia 17, Miguel Gameiro e os Polo Norte. Antes, no dia 16, Lena d'Água e a banda Noventamente, na Praça da República. Os concertos são a partir das 22 horas, mas para além disso, há canto, há folclore, há exposições, violas campanices, despique e baldão, e tudo o que uma feira tradicional encontra na Feira de Castro. Castro Verde, 16, 17 e 18. Olhamos agora o tempo. A previsão do Instituto Português do Mar e da Atmosfera diz-nos que vamos ter uma sexta-feira com um período de céu por vezes muito nublado, em especial por nuvens altas. Esperam-se aguaceiros dispersos até fim da manhã em algumas localidades a sul, especialmente para as regiões do interior, Beja e também para Faro. E o vento vai soprar em geral fraco, por vezes forte nas terras altas até meio da manhã e a partir do final da tarde para hoje. Temos uma subida de temperatura máxima, 25 graus para Sines, Sesimbra e Faro 26, 27 para Odmira e Santiago de Cacém, Setúbal 28, Lisboa 29, 30 para Évora e Beja, Aljustrel, Estrela, Lourique e Grândola 31 e Alcácer de Sal poderá chegar aos 32 graus. Quanto ao fim de semana, amanhã sábado, período de céu muito nublado, esperam-se aguaceiros mais intensos para as regiões do norte e centro. Vento fraco a moderado, por vezes forte nas terras altas e para amanhã uma pequena subida de temperatura mínima e uma pequena descida da máxima que se faz sentir mais para as regiões do interior. Máximas previstas para amanhã de 24 graus para Faro, 25 Sines, 28 para Santiago de Cacém, Beja e Lisboa, 29 para Setúbal e também para Évora. No domingo também em período de chão muito dublado, esperam-se também aguaceiros em algumas localidades a sul, mais intensos nas regiões do norte e centro, vento fraco a moderado, por vezes forte nas terras altas, uma pequena descida da temperatura mínima. No domingo, as máximas previstas apontam 25 graus para Faro, 26 para Lisboa, Sines 27, Setúbal 28, Évora, Beja e Santiago de Cacém poderão chegar aos 29 graus.
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0: Learning to Fly com Tom Petty and Heartbreakers. Faz hoje exatamente 9 anos que nos deixava Tom Petty, o compositor, cantor, compositor, um grande guitarrista também, norte-americano. Deixou-nos 2 de outubro de 2017, aos 66 anos de idade. Ele que ao longo da sua carreira produziu canções de sucesso com os Heartbreakers e também numa carreira paralela a solo, vendeu mais de 60 milhões de álbuns e em 1999 ganhou uma estrela na calçada chamada Passeio da Fama de Hollywood. Tom Petty, que recordamos aqui na M24, um excelente guitarrista também, um dos melhores de sempre. Agora é a altura para lhe recordar também que começa hoje e vai até segunda-feira a Onda Literária, que regressa ao Parque, ao Pátio das Artes, no Centro de Artes de Sines, a partir de hoje e até a segunda-feira, com um programa onde os livros, os autores e a palavra estão no centro das atenções, com Feira do Livro, encontros com escritores, bom, e outras iniciativas de promoção do livro e da leitura. Por lá vai encontrar alfarrabistas, oficinas, contos, concertos também, nomes, uns mais conhecidos que outros, lá está, mas bastantes nomes conhecidos vão passar por lá: Ana Paula Tavares, André Gago, Fátima Lopes, também Marco Neves, Virgílio Castelo, Rui Zinc, Rui Tovar, bom, só para citar alguns. A abertura oficial é mais logo, a partir das 10 da manhã, depois às 11, há uma conversa com o escritor Carlos Fiolhais depois, lá mais para o final da tarde, o escritor cineense João Maurício Brás, para a apresentação do livro Contra o Último Homem, 5:30 da tarde, e às 9 da noite encontro com o escritor Marco Neves, que vai apresentar o livro As Raízes da Língua. Depois é consultarem aí o programa, podem fazê-lo em www.sines.pt/p/onda ou então no Facebook do município de Sines ou no site do município de Sines, está lá tudo muito bem explicadinho, com horários, que vai passar por lá, os dias, tudo isso. A Onda Literária, está a festa do livro, da palavra, durante estes 4 dias, no Centro de Artes de Sines, no pátio do Centro de Artes de Sines.
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0: Mimi Cat na M24, ela que não é demais recordar, vai estar por Santiago do Cacães no dia 24 deste mês. Concerto agendado para as 21h30 no Auditório Municipal. António Cheinho traz o espetáculo, concerto pouco a pouco, num ambiente mais íntimo, com momentos de histórias, de conversa. Um concerto mais proximidade com o público. 24 de outubro, Mimiquete no Auditório Municipal António Cheinho, aqui em Santiago do Cacém. À hora certa, atualizamos as notícias da região. Já a seguir vem aí António Zambus.
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2: Com Helga Nova.
3: Utentes concentram-se este sábado para exigir reparação urgente de troço na Estrada Nacional 120. Câmara de Sines adjudica a estação da mobilidade por mais de 3 milhões de euros.
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3: A Comissão de Utentes dos Serviços Públicos do Conselho de Santiago de Cacém promove este sábado uma concentração para exigir ao Governo a reparação urgente da Estrada Nacional 120 no troço entre Santiago de Cacém e Tanganheira. A iniciativa está marcada para as 10h30 no quilómetro 66 da Estrada Nacional 120, junto ao cruzamento do Branquinho. Segundo a Comissão de Utentes, o piso da estrada encontra-se muito degradado numa via utilizada por veículos ligeiros e pesados e por maquinaria agrícola. O porta-voz da Comissão, Dinis Silva, considera que as atuais condições dificultam a circulação e justificam uma intervenção urgente.
4: Está intransitável. É uma estrada que liga a Grândola ao Conselho de Odmira, uma estrada que atravessa o eixo central do Conselho de Santiago do Cacém e é uma estrada que está muito degradada.
3: Os utentes defendem que a Estrada Nacional 120 tem um papel estrutural nas ligações do Conselho de Santiago de Cacém e dos municípios vizinhos e, por isso, pretendem chamar a atenção do Governo para a necessidade de obras naquele troço. A Comissão já tinha promovido, em maio de 2025, uma ação semelhante para reclamar intervenções noutro troço da Estrada Nacional 120, desta vez entre Cruz de João Mendes e Santiago do Cacém. A Câmara de Sines adjudicou a empreitada de construção da Estação da Mobilidade, num investimento superior a 3 milhões de euros. A obra terá um prazo de execução de 540 dias, a contar do início do contrato. Segundo a autarquia, a futura Estação da Mobilidade será construída na Alameda da Paz, nas traseiras da antiga Estação de Caminhos de Ferro, e pretende funcionar como um interface para os transportes rodoviários regionais e urbanos. O projeto prevê a criação de 2 cais de embarque para autocarros, com proteção contra as intempéries, estacionamento de apoio para veículos ligeiros e a construção de 2 edifícios. Um dos edifícios será destinado ao apoio ao público e o outro

0: Erro do Peguinho, com a participação especial de Gisela João. A Bienal inclui ainda projetos como Selva Coragem, do Teatro do Frio, a Caminhada Conversa, A Esquina é o Centro, com Luís Rufino e Paula Cardoso, e um concerto a solo de Adam Ben Ezra, no Terminal Rodoviário de Odmira. A edição zero recebe também um encontro internacional de programadores e curadores e marca o lançamento da Bolsa Internacional de Criação Artística Madalena Vitorino. A participação é gratuita, embora algumas atividades sejam sujeitas à inscrição prévia ou à lotação dos espaços. É tudo. Bom dia, boa sexta-feira.
1: Foi a Informação Regional com Elga Nobre. Ela regressa ao rádio às 11.
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1: 9 horas, agora mais 11 minutos, sexta-feira, 2 de outubro, estas são as manhãs da M24. Eu sou o Susana e vou ficar consigo até bem perto das 10. Bom dia, tenha uma ótima sexta-feira.
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0: Resistência com esta voz Amália de Nós. Por falar em voz Amália de Nós, sempre lhe digo que o admira, volta a recordar Amália Rodrigues na Herdade do Brejão, Santo António, no próximo dia 10 de outubro, com um programa de homenagem à fadista e à ligação especial que manteve com o Brejão e as suas gentes. A casa de Amália Rodrigues na Herdade do Brejão será palco de um dia dedicado à música e ao fado e, claro, à memória. Acontece então uma visitas guiadas à casa de férias da Amália entre as 11 da manhã e as 7 da tarde. Visita teatral Amália e César, Memórias do Brejão, apresentada em parceria com a Boutique da Cultura. O público é convidado a conhecer as memórias do casal, as suas vivências e ligações à região. Isto ao meio-dia, 2 da tarde e 3 da tarde. Terá que fazer aqui reservas para participar nesta iniciativa em eventos@amaliarodrigues.pt. E às 4 da tarde, a atuação do Coro Comunitário da Boutique da Cultura, às 5, Missa Campal, e a partir das 6:15, sessão de fado com Ana Sofia Marques, acompanhada por Filipe Batista na guitarra portuguesa e Paulo Feiteira na viola de fado. É assim, mais uma vez, que Odmira volta a recordar Amália Rodrigues na Herdade do Brejão, São Titório, no dia 10 de outubro. Agora, olhamos o tempo, recuperamos essa informação. Segundo o Instituto Português do Mar e da Atmosfera, vamos ter um dia com céu, períodos de muita nublosidade, em especial por nuvens altas, mais para as regiões do litoral. No interior, chuva com possibilidade de trovada para a região de Beja, também para Faro. O vento, em geral, fraco, por vezes forte nas terras altas, até meio da manhã e a partir do final da tarde. E para hoje temos uma pequena subida da temperatura máxima, máximas previstas de 25 graus para Sines, Sesimbra e Faro 26, 27 para Odmira e Santiago de Cacém, Setúbal 28, Lisboa 29, Évora e Beja 30, 31 para Oulhos, Estrela, Ourique e Grândola, e Alcácer do Sal poderá chegar aos 32 graus. Para o fim de semana, amanhã sábado, período de chão muito nublado, esperam-se aguaceiros mais intensos nas regiões do norte e centro, menos intensos para a região sul, vento fraco a moderado, pequena subida da temperatura mínima e uma pequena descida da máxima, que se vai fazer sentir mais nas regiões do interior. As máximas previstas para amanhã são de 24 graus para Faro, Sines 25, 28 para Lisboa e Beja e também para Santiago de Cacém, Setúbal e Évora 29 graus. No domingo continuamos com o céu com períodos muito nublado, com aguaceiros mais intensos nas regiões do norte e centro, menos intensos para a região sul, vento fraco a moderado, por vezes forte nas terras altas e uma pequena descida da temperatura mínima. No domingo temos máximas de 25 graus para Faro, 26 Lisboa, 27 Sines, 28 para Setúbal, Santiago de Cacém, Beja e Évora poderão chegar aos 29 graus.
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0: Every Breath You Take com Sting, grande Sting, que hoje está de parabéns. É outro dos aniversariantes do dia. Sting, o cantor, compositor britânico, líder dos Police, e que, enfim, já vendeu ao longo da sua carreira mais de 200 milhões de discos, recebeu inúmeros prémios Grammy e, bom, já também recebeu indicação para um Oscar de melhor canção original. O nome grande do panorama musical mundial. Está a comemorar mais um ano de vida, Sting. São 75 parabéns. Agora é a altura de lhe recordar aqui que o projeto Em Cena apresenta neste mês de outubro a peça O Céu Não Lhes Responde, pela companhia Este Estação Teatral, no dia 8 no Auditório do Centro de Artes Sines, dia 9 no Auditório Mário Primo, na Escola Secundária Padre António Macedo, em Vila Nova de Santo André, e no dia 10 no Auditório Municipal António Cheinha, em Santo Tiago do Cacém, sempre às 21h30. O Céu Não Lhes Responde relata, através do corpo, do gesto, das emoções, da simplicidade e do jogo cénico, o percurso de duas personagens que tentam atravessar o mar para o lado de lá, em busca de uma oportunidade. Ninguém deixa a sua terra de ânimo leve, mas noutro país é possível recomeçar. Alcançar as necessidades mais básicas pode ser extremamente difícil. A barreira da língua, o choque cultural e a desconfiança de quem os acolhe fazem com que chegar não signifique o fim da jornada. No entanto, Said e Narin não desistem. Procuram trabalho, procuram retribuir e integrar-se num país diferente. Um país que, por vezes, julga que a escolha foi deles e onde, por vezes, o céu também não lhes responde. O Céu Não Lhes Responde, pela companhia Este Estação Teatral. É a proposta do projeto Em Cena, no dia 8 em Sines, 9 Vila Nova de Santo André, 10 em Santiago do Cacém.
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Matias Damasio aqui com os Dama, e por falar em Dama, se quiserem ver o grupo este fim de semana, eles vão estar por Alcácer do Sal. A Feira Nova de Outubro, que hoje começa, é verdade, e vai até segunda-feira. Hoje à noite, concerto com Chico da Tina. Amanhã, os Dama. No domingo, à toa. No domingo também, a tradicional Corrida de Touros, a partir das 6 da tarde. O concerto à toa, a partir das 10:30 da noite. Aliás, os concertos são todos a partir das 10:30 da noite, sexta, sábado e domingo, à exceção de segunda-feira, em que começa o espetáculo, começa às 10 da noite, um tributo a Tina Turner, o espetáculo Simply the Best.

0: manhã é sempre longe demais. Rádio Macau na M24, eles que regressaram aí para uns concertos, bom, com lotação esgotada, porque as saudades eram muitas. Hoje à noite, Coliseu de Recreios, novo concerto, lotação esgotada, para dia 15 de outubro, na sala principal do Coliseu do Porto. Resta apenas 1%, praticamente esgotada também, e no dia 20 de novembro, no Centro Cultural Olga Cadaval, Auditório Jorge Sampaio, no Centro Cultural Olga Cadaval, em Sintra, também já com concerto esgotado. Rádio Macau em grande, então, neste regresso.
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0: Pôr do sol, os vizinhos, estamos apenas a 5 minutos das 10, está na altura de me despedir de si, com aquele até mais logo. Eu regresso ao rádio quando forem 5 da tarde. Até lá, desejo-lhe a continuação de uma fantástica sexta-feira. Até mais logo.
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2: Utentes concentram-se este sábado para exigir reparação urgente de troço na Estrada Nacional 120. Câmara de Sines adjudica a estação da mobilidade por mais de 3 milhões de euros.
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2: A Comissão de Utentes dos Serviços Públicos do Conselho de Santiago do Cacém promove este sábado uma concentração para exigir ao Governo a reparação urgente da Estrada Nacional 120 no troço entre Santiago do Cacém e Tanganheira. A iniciativa está marcada para as 10h30 no quilómetro 66 da Estrada Nacional 120, junto ao cruzamento do Branquinho. Segundo a Comissão de Utentes, o piso da estrada encontra-se muito degradado numa via utilizada por veículos ligeiros e pesados e por maquinaria agrícola. O porta-voz da Comissão, Dinis Silva, considera que as atuais condições dificultam a circulação e justificam uma intervenção urgente.
3: Está intransitável. É uma estrada que liga a Grândola ao Conselho de Odmira, uma estrada que atravessa o eixo central do Conselho de Santiago do Cacém e é uma estrada que está muito degradada.
2: Os utentes defendem que a Estrada Nacional 120 tem um papel estrutural nas ligações do Conselho de Santiago do Cacém e dos municípios vizinhos e, por isso, pretendem chamar a atenção do Governo para a necessidade de obras naquele troço. A Comissão já tinha promovido, em maio de 2025, uma ação semelhante para reclamar intervenções noutro troço da Estrada Nacional 120, desta vez entre Cruz de João Mendes e Santiago do Cacém. A Câmara de Sines adjudicou a empreitada de construção da Estação da Mobilidade, num investimento superior a 3 milhões de euros. A obra terá um prazo de execução de 540 dias, a contar do início do contrato. Segundo a autarquia, a futura Estação da Mobilidade será construída na Alameda da Paz, nas traseiras da antiga Estação de Caminhos de Ferro, e pretende funcionar como um interface para os transportes rodoviários regionais e urbanos. O projeto prevê a criação de 2 cais de embarque para autocarros, com proteção contra as intempéries, estacionamento de apoio para veículos ligeiros e a construção de 2 edifícios. Um dos edifícios será destinado ao apoio ao público e o outro a uma cafetaria. A operação foi candidatada a financiamento através do Fundo para a Transição Justa. A Bienal Arte e Ciência de Odmira realiza-se já a partir de amanhã e até à próxima segunda-feira. A sua edição zero terá iniciativas em Odmira, Vila Nova de Milfontes, Chaboia e São Luís. Promovido pelo município e com curadoria de Hugo Cruz, a programação cruza criação artística, ciência, pensamento crítico e participação das comunidades. Sob o mote Tentemos, o programa inclui conversas, caminhadas, oficinas, instalações, concertos e performances. Um dos momentos centrais acontece na segunda-feira com a apresentação do projeto Tentemos, desenvolvido pela Onda Amarela, com habitantes e associações do Conselho, num percurso entre a Praça da República e o Cerro do Peguinho, com a participação especial de Gisela João. A Bienal inclui ainda projetos como Selva Coragem, do Teatro do Frio, a caminhada conversa A Esquina é o Centro, com Luís Rufino e Paula Cardoso, e um concerto a solo de Adam Ben Ezra no Terminal Rodoviário de Odmira. A edição zero recebe também um encontro internacional de programadores e curadores e marca o lançamento da Bolsa Internacional de Criação Artística Madalena Vitorino. A participação é gratuita, embora algumas atividades estejam sujeitas à inscrição prévia ou à lotação dos espaços. É tudo. Bom dia, boa sexta-feira.
0: 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Temperatura atual, 22 graus.
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0: Em português com os Napa no início da edição de sexta-feira, 2 de outubro. Eu sou Edna Nobre e vou estar na sua companhia até bem pertinho das 13 horas na edição desta sexta-feira. Ora, temos mais canções, música nova, música portuguesa e também recordações.
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0: Sucesso de 2008, Lady Gaga.

Tommy Richman com Million Dollar Baby, já com 29 minutos para lá das 11 da manhã. Daqui a pouco vamos olhar o tempo na rádio. Estão 23 graus a esta hora e até está um dia bom.

0: Música nova na rádio de Sam Fender e Olivia Dean. Música nova com este Rain Me In a 17 minutos do meio-dia. Estão 24 graus a esta hora. Vamos lá olhar para o tempo nesta sexta-feira de julho. A previsão é de períodos de céu muito nublado, em especial por nuvens altas, no litoral oeste. Previsão ainda de aguaceiros dispersos na região sul e também no interior norte e centro, podendo ser acompanhados de trovoada. A previsão de aguaceiros dispersos é a partir do fim da manhã. Temos também hoje, sexta-feira, vento em geral fraco, a soprar por vezes forte nas terras altas a partir do final da tarde. Sexta-feira também com possibilidade de formação de neblina ou nevoeiro matinal no litoral centro e subida da temperatura, em especial da máxima, e no norte e centro. Temos hoje máximas na casa dos 25 graus em Sines, 27 para Odmira e Santiago de Cacém, temperatura em Setúbal de 26 graus, 31 em Grândola e 32 graus em Alcácer do Sal. Hoje temos subida da temperatura na região, temos também nesta sexta-feira mínimas à noite na casa dos 12 graus em Alcácer do Sal, Santiago de Cacém, e 12 também esperados em Grândola, temperatura de 13 graus em Setúbal, 14 para Sines e Odmira. O dia vai ser de nubosidade, muito céu nublado por nuvens altas, é a previsão para hoje, sexta-feira. No entanto, não está prevista chuva para a região. Previsão do IPMA nesta sexta-feira, 2 de outubro. A região poderá ter chuva, sim, no dia de amanhã. Mantém-se a previsão para a chuva mais forte até da parte da tarde. Amanhã poderá ser com aguaceiros fracos. O dia de domingo, já com nubosidade, céu parcialmente nublado, mas o sol a espreitar, e o friadinho de segunda-feira, que vai saber mesmo bem, vai trazer sol e também céu nublado por nuvens altas. Vai ser assim, vão ser assim, aliás, os próximos dias de 2 a 5 de outubro aqui na região. Atenção que terça e quarta-feira poderão ser dias de aguaceiros fracos também no Alentejo Litoral. É a previsão para os próximos dias.
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0: Vamos ter possibilidade de chuvinha e também tempo com nuvens mais carregadas, mas a temperatura não vai estar baixa. Vamos ter entre sexta e domingo temperaturas máximas entre os 27 e os 29 graus, a mínima entre os 12 e os 16 graus. Para segunda-feira, feriado nacional, temos descida da temperatura máxima até aos 25 graus, a mínima vai manter-se nos 16.
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0: Mais canções a seguir a uma curta.
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0: Miles Smith com Drive Safe, mais uma a rodar na rádio, mais uma música nova. Estamos a 2 minutos do meio-dia e vamos ter à hora certa por cá a informação da região, atualizada pela jornalista Helga Nobre. Fico por cá, tenha uma boa sexta-feira connosco.
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2: É meio-dia com 3 minutos e temos informação da região.
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2: Com a jornalista Helga Noves.
3: Utentes concentram-se este sábado para exigir reparação urgente de troço na Estrada Nacional 120. Câmara de Sines adjudica a estação da mobilidade por mais de 3 milhões de euros.
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3: A Comissão de Utentes dos Serviços Públicos do Conselho de Santiago de Cacém promove este sábado uma concentração para exigir ao Governo a reparação urgente da Estrada Nacional 120 no troço entre Santiago do Cacém e Tanganheira. A iniciativa está marcada para as 10h30 no quilómetro 66 da Estrada Nacional 120, junto ao cruzamento do Branquinho. Segundo a Comissão de Utentes, o piso da estrada encontra-se muito degradado numa via utilizada por veículos ligeiros e pesados e por maquinaria agrícola. O porta-voz da Comissão, Dinis Silva, considera que as atuais condições dificultam a circulação e justificam uma intervenção urgente.
4: Está intransitável. É uma estrada que liga a Grândola ao Conselho de Odmira, uma estrada que atravessa o eixo central do Conselho de Santiago do Cacém e é uma estrada que está muito degradada.
3: Os utentes defendem que a Estrada Nacional 120 tem um papel estrutural nas ligações do Conselho de Santiago do Cacém e dos municípios vizinhos e, por isso, pretendem chamar a atenção do Governo para a necessidade de obras naquele troço. A Comissão já tinha promovido, em maio de 2025, uma ação semelhante para reclamar intervenções noutro troço da Estrada Nacional 120, desta vez entre Cruz de João Mendes e Santiago do Cacém. A Câmara de Sines adjudicou a empreitada de construção da Estação da Mobilidade, num investimento superior a 3 milhões de euros. A obra terá um prazo de execução de 540 dias, a contar do início do contrato. Segundo a autarquia, a futura Estação da Mobilidade será construída na Alameda da Paz, nas traseiras da antiga Estação de Caminhos de Ferro, e pretende funcionar como um interface para os transportes rodoviários regionais e urbanos. O projeto prevê a criação de 2 cais de embarque para autocarros, com proteção contra as intempéries, estacionamento de apoio para veículos ligeiros e a construção de 2 edifícios. Um dos edifícios será destinado ao apoio ao público e o outro a uma cafetaria. A operação foi candidatada a financiamento através do Fundo para a Transição Justa. A Bienal Arte e Ciência de Odmira realiza-se já a partir de amanhã e até à próxima segunda-feira. A sua edição zero terá iniciativas em Odmira, Vila Nova de Milfontes, Chaboia e São Luís. Promovido pelo município e com curadoria de Hugo Cruz, a programação cruza criação artística, ciência, pensamento crítico e participação das comunidades. Sob o mote Tentemos, o programa inclui conversas, caminhadas, oficinas, instalações, concertos e performances. Um dos momentos centrais acontece na segunda-feira com a apresentação do projeto Tentemos, desenvolvido pela Onda Amarela, com habitantes e associações do Conselho, num percurso entre a Praça da República e o Cerro do Peguinho, com a participação especial de Gisela João. A Bienal inclui ainda projetos como Selva Coragem, do Teatro do Frio, a caminhada conversa A Esquina é o Centro, com Luís Rufino e Paula Cardoso, e um concerto a solo de Adam Ben Ezra, no Terminal Rodoviário de Odmira. A edição zero recebe também um encontro internacional de programadores e curadores e marca o lançamento da Bolsa Internacional de Criação Artística Madalena Vitorino. A participação é gratuita, embora algumas atividades estejam sujeitas à inscrição prévia ou à lotação dos espaços. Por agora é tudo, continuação de uma boa tarde.
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2: Notícias atualizadas pela jornalista Helga Nobre ao meio-dia. A informação volta a partir das 14h à rádio, edição com a jornalista Helga Nobre. A informação está também disponível e para consulta no site oficial da M24. Passo por radiom24.com e por lá tem toda a informação desta sexta-feira, e aproveito também para ouvir em qualquer lado e a qualquer hora a emissão da rádio.
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2: Meio-dia com 7 minutos.
0: Temperatura atual, 24 graus.
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3: Boa tarde, bem-vindos a mais uma edição do programa de Porta Aberta. Fique connosco até bem perto das 14 horas e fique a saber o que se passa no seu município.

0: históricas, era para esquecer. Cinco Terras, Cinco Noites é um novo ciclo cultural que nasce para aproximar uma programação artística de qualidade das populações e reforçar a oferta cultural no território.
1: Ela nasceu porque, de facto, nós, e as pessoas vão se apercebendo, temos, de facto, entre as propostas de construção que vão acontecer e os já edificados, cinco auditórios no concelho, que corresponde, grosso modo, às localidades que também têm mais população. Claro que o ideal seria termos um em cada canto, em cada recanto, em cada localidade, em cada sítio, em cada aldeia. Sabemos que não é todo possível, portanto, estão concentrados, mas estão espalhados pelo concelho, acabam por fazer a cobertura integral do concelho. E são cinco auditórios, são cinco terras em que eles existem e são cinco noites que vamos preencher com um novo conceito, com tudo, seja de performance, seja de músicos. Como dizias bem, um novo ciclo cultural para aproximar a programação artística de qualidade das populações, não se ficar só pelas cidades de Santiago e Santo André, e espalharmos esta oferta cultural pelo território. O conceito é relativamente simples, reforçar esta oferta através de cinco noites com cinco espetáculos nas cinco localidades mais populosas do concelho, descentralizar a programação das cidades e levar artistas de reconhecido mérito aos pontos diversos do concelho para fazermos a cobertura total. E, claro, naturalmente o objetivo disto tudo é aproximar a cultura de quem vive nestes pontos, às vezes mais distantes do concelho, e que merece a nossa igual atenção. A primeira edição do Cinco Terras, Cinco Noites, deste novo conceito, é com o Rão Quiau à cabeça e a sua banda. É um músico incontornável da cultura portuguesa, saxofone, flauta de bambu, revitalizou na altura que o fado estava, de certa maneira, a passar de moda, o fado, através destas interpretações, primeiro de saxofone e depois da flauta de bambu. A linguagem musical dele é única e tem vários discos de ouro e platina e está melhor do que nunca. É como o vinho do Porto, a sua criação musical, e vai percorrer a sua carreira. Estes ciclos do Cinco Terras, Cinco Noites não é o nome da tour do Rão Quiau. A tour chama-se Fado Bambu e o Rão Quiau faz esta tour exclusiva no concelho de Santiago do Cacém, nestes cinco sítios. Qualidade é o que vamos ver sempre no Cinco Terras, Cinco Noites. Começa com o Rão Quiau e há de continuar por aí fora, com várias aparições ao ano, provavelmente, nesta descentralização que há da cultura. Em relação a este primeiro ciclo da mini tour Fado Bambu, integrado no Cinco Terras, Cinco Noites, começamos quinta-feira com o espetáculo em Alvalade, no Auditório Municipal. Na sexta, no Cineteatro Vitória, Artur de Sousa Pinto em Ermidas. Depois, Rão Quiau passará na semana seguinte, 2 de outubro, pelo AMAC, pelo Auditório Municipal António Chinha Santiago. 3 de outubro, sábado, pela Casa do Povo de Cercal do Alentejo. E 4 de outubro, pelo Auditório Mário Primo, na SPAM, na Escola Secundária de Santo André, em Vila Nova de Santo André. A curiosidade é que, enquanto não está o auditório construído no Cercal do Alentejo, os espetáculos serão na Casa do Povo, e enquanto não temos o grande auditório de Santo André construído, o novo, serão no auditório Mário Primo existente na SPAM. Os outros espaços são já os espaços que existem e que se vão manter. No fundo, nós estamos a antecipar a história, ao levar já todos os sítios onde há ou vai haver auditórios estes espetáculos. Começamos bem com o Rão Quiau.
0: O conceito é simples: cinco noites, cinco espetáculos nas cinco localidades mais populosas do concelho de Santiago do Cacém. Uma programação descentralizada que leva artistas de reconhecido mérito a diferentes pontos do concelho e aproxima a cultura de quem aqui vive. A primeira edição de Cinco Terras, Cinco Noites apresenta Rão Quiau, músico incontornável da cultura portuguesa, com uma longa carreira construída sobre o saxofone e a flauta de bambu. Rão Quiau desenvolveu uma linguagem musical singular e alcançou um assinalável reconhecimento artístico e comercial com vários discos de ouro e de platina. É com um nome desta dimensão que começa Cinco Terras, Cinco Noites, um ciclo marcado pela qualidade, pela proximidade e pela vontade de levar cultura a diferentes pontos do concelho de Santiago do Cacém. Os espetáculos com entrada livre acontecem às 21 horas e 30 minutos, nas seguintes seguintes datas e locais. Dia 2 de outubro, Auditório Municipal António Cheinho, Santiago do Cacém. Dia 3 de outubro, Casa do Povo de Cercal do Alentejo. Dia 4 de outubro, Auditório Mário Primo em Vila Nova de Santo André. Cinco terras, cinco noites, é um novo ciclo cultural que nasce

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1: Com o início do novo ano letivo, o município de Santiago do Cacém assegura a oferta gratuita dos cadernos de fichas de atividades a todos os alunos dos agrupamentos de escolas do município, Cercal do Alentejo, Santiago do Cacém, Santo André e Professor Arménio Lança, em Alvalade. A entrega simbólica dos cadernos de fichas de atividades decorreu no dia 25 de setembro e foi realizada pela vereadora Teresa Serrão Gonçalves, acompanhada pela responsável da Divisão da Educação, Ação Social e Saúde, a Susana Serrão. Para concretizar esta medida, a autarquia investe 177.550 euros na aquisição de 13.800 cadernos de fichas de atividades, que serão então distribuídos gratuitamente a cerca de 3.115 alunos. A iniciativa abrange todas as disciplinas do primeiro, segundo e terceiro.

Ciclos do ensino básico, bem como as disciplinas de formação geral e as disciplinas específicas trienais do ensino secundário. A oferta dos cadernos de atividades integra um conjunto abrangente de medidas de ação social escolar promovidas pelo município que visam proporcionar melhores condições de aprendizagem e apoiar as famílias ao longo de todo o percurso educativo.

A Câmara Municipal de Santiago do Cacém aprovou em reunião de Câmara de dia 10 de setembro a aplicação para 2027 da taxa familiar do Imposto Municipal sobre Imóveis, IMI. A medida tem como objetivo introduzir um princípio de justiça fiscal, garantindo que quem tem mais encargos familiares beneficie de um alívio proporcional até 140 euros. O IMI familiar é um benefício fiscal que dá um desconto fixo no valor deste imposto a pagar pelos agregados familiares com filhos. O valor da dedução depende do número de dependentes a cargo. No caso de um filho, a dedução é de 30 euros, dois filhos é de 70 euros e famílias com três ou mais filhos, o desconto no IMI é de 140 euros. A taxa de IMI no município de Santiago do Cacém é de 0,3 pontos percentuais, percentagem mínima prevista para os prédios urbanos. A taxa de IRS sobre os contribuintes com domicílio no concelho também registra uma alteração, com a devolução de 0,5% da participação do município no IRS aos munícipes. Para 2027 foi aprovada manter a taxa de derrama, que se fixa em 1,5% sobre o lucro tributável. Foi igualmente aprovado manter a isenção deste imposto a todas as empresas com lucros iguais ou inferiores a 150 mil euros.

0: Realizou-se dia 24 de setembro a sessão ordinária da reunião de Câmara Municipal de Santiago do Cacém. Dos pontos da ordem do dia, o presidente da autarquia, Bruno Gonçalves Pereira, destacou os seguintes assuntos.
1: Arrendámos uma parcela de terreno em Alvalade para o CIRESP, a Rede Digital de Segurança e Emergência Nacional. É importante sempre esta colaboração com as autoridades de proteção civil e de socorro nacionais. Depois, aprovámos também no que consideramos ser um ato importante a atribuição de bolsas de estudo para o ensino superior, com a abertura de um concurso para o ano letivo de 2026-27, que vai apanhar mesmo na altura certa esta atribuição de bolsas, que foi aprovado também por unanimidade e que tem um reforço de verba a cada uma das bolsas. E depois parece que vão ser iniciados finalmente os edifícios, a construção de um edifício habitacional multifamiliar a custos controlados no Cercal do Alentejo, que também fizemos aprovar a nossa proposta por unanimidade. São estes três destaques nesta sessão hoje.
0: Renovação do contrato de arrendamento de uma parcela de terreno em Alvalade, com o CIRESP, que gera as redes digitais de segurança e emergência. A atribuição das bolsas de estudo para o ensino superior, ano letivo de 2026-2027, para 50 alunos do ensino superior. Do plano de trabalhos definitivo da empreitada de construção dos 24 fogos de habitação a custos controlados no Cercal do Alentejo. Foram os pontos destacados pelo presidente da Câmara Municipal de Santiago do Cacém, Bruno Gonçalves Pereira, da reunião de Câmara realizada no dia 24 de setembro.

0: A Câmara Municipal de Santiago de Cacém celebrou um protocolo com a Unidade Local de Saúde do Litoral Alentejano para a cedência gratuita de uma habitação municipal destinada ao alojamento temporário de profissionais de saúde na área da anestesiologia. O protocolo, assinado no dia 3 de agosto entre a vereadora da Câmara Municipal de Santiago de Cacém, Teresa Serrão Gonçalves, em representação do município, e a presidente do Conselho de Administração da Unidade Local de Saúde do Litoral Alentejano, Catarina Filipe. A habitação será utilizada exclusivamente para fins habitacionais, transitórios de médicos anestesiologistas que venham a exercer funções na Unidade Local de Saúde do Litoral Alentejano, contribuindo para garantir melhores condições de acolhimento destes profissionais durante o período em que prestam serviço no concelho. Com esta medida, o município apoia a fixação e captação de profissionais de saúde através da disponibilização de alojamento. A cedência da habitação é efetuada a título gratuito, refletindo o compromisso da Câmara Municipal em colaborar com as entidades do setor da saúde e em criar condições para contribuir para a melhoria da resposta prestada à população. Esta iniciativa integra a política municipal de cooperação institucional e de valorização dos serviços públicos essenciais, reforçando o compromisso da Câmara Municipal de Santiago de Cacém em contribuir para a atração e permanência de profissionais de saúde no concelho, promovendo melhores condições para a prestação de cuidados de saúde à comunidade.
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0: O município de Santiago do Cacém e a Galp assinaram no dia 17 de setembro, com o valor de 115 mil euros, o protocolo de apoio a 28 coletividades e associações culturais, desportivas, sociais e ambientais. No âmbito do protocolo, a empresa compromete-se a atribuir estes apoios de forma a contribuir financeiramente para o desenvolvimento e apoio social, ambiental e educativo, científico e cultural das comunidades. O ato decorreu na sala de sessões do edifício sede do município, na presença do presidente da Câmara Municipal de Santiago do Cacém, Bruno Gonçalves Pereira, da diretora de refinação da Galp, Cristina Cachola, da diretora de comunicação e suporte da refinaria de Sines, Ana Gomes, e de representantes das associações e coletividades. O presidente da autarquia sublinhou que a Galp é uma parceira no território já há bastante tempo.
1: Porque entendemos que vivemos numa comunidade. E uma comunidade passa por todos os atores, digamos assim, do território, quer por um lado as associações, todas elas com a sua finalidade, de socorro, desportivas, recreativas, de entretenimento, que prestam um serviço inestimável ao concelho e à região e que é insubstituível. Não é a Câmara que deve fazer as coisas, é dar asas a quem tem as ideias, os meios no terreno e as pessoas para as fazer, à parte das suas competências próprias. Por outro lado, e como somos uma comunidade, é indissociável vivermos numa zona industrial e também com muitas empresas que querem e fazem naturalmente parte dessa comunidade. Por isso, é um momento alto este em que a comunidade se revela também numa das suas facetas que muito agradecemos e que muito nos orgulham, que é esta interação. A comunidade é composta de empresas que têm uma certa dimensão, que, por um lado, são fornecidas da mão de obra dos habitantes dos concelhos, e neste caso aqui concreto de Santiago do Cacém, e, por outro lado, também proporcionam, além de uma situação que no seu conjunto é nesta altura quase pleno emprego, também esta participação na comunidade, onde as pessoas se realizam culturalmente, desportivamente e noutras vertentes. E por isso há esta relevância toda e que exortamos a que se mantenha no futuro e, atendendo aos mercados, às possibilidades, se possível, que se amplie quando as condições, e sempre que as condições, sejam nesse sentido. Portanto, quero dar as boas-vindas a todas e a todas as associações e também à Galp Energia, que é uma parceira no território já há bastante tempo e que, para o bem também do território e desta integração, desta tal referida vida em comunidade.
0: Para Cristina Cachola, diretora de refinação, o protocolo firmado reflete os 48 anos de operações da empresa.
2: A refinaria de Sines acho que faz parte da região. Tivemos ontem exatamente a celebrar 48 anos de operação que fizemos. Acho que é uma atividade industrial da qual foi sempre adaptando-se às necessidades de mercado e foi investindo no sentido da sua sustentabilidade. Tudo isto se faz com pessoas e grande parte das nossas equipas fazem parte, têm a sua vida, as suas famílias nesta região, na região de Santiago do Cacém. Portanto, são muitos aqueles que vivem nesta região. Portanto, para nós é sempre muito gratificante também estes momentos em que nós podemos estar junto da comunidade e daqueles que partilham associações que fazem parte também daquilo que são os nossos valores. Portanto, a parte do apoio social, a parte daquilo que é a parte de desporto, para aqueles que são também as gerações mais novas, mas todas elas, faz-nos bem a todos. Portanto, toda a parte de cultura, tudo isso é algo que nós prezamos como valores, mas que prezamos também, acima de tudo, como aquilo que é o apoio às nossas pessoas que trabalham no contexto da refinaria de Sines. Portanto, é com muito prazer hoje que também partilho o estar aqui hoje e a vontade de continuar aquilo que é o caminho que temos percorrido, de uma sustentabilidade que nos permite continuar a ser uma atividade industrial muito relevante para a zona.
0: O valor total de apoios deste protocolo é definido anualmente pela Galp, de acordo com os seus mecanismos próprios de orçamentação e regulação internos, assim como as coletividades e associações a apoiar. As coletividades abrangidas são a Dançarita, Associação Artística e Cultural, Academia de Música de Santo André, Associação Grupo Acan Talentejano Vozes do Alentejo, Arte Cor Geração, Associação Artes, Cor e Geração, Haja Gato, Associação Juvenil Amigos do Gato, ASAS, Academia Sénior de Artes e Saberes de Santo André, Associação Coral Vozes de Arte, Associação Cultural de Santiago do Cacém, Associação de Apoio e Desenvolvimento Integrado de Ermida Chado, Associação de Cultura, Recreio e Desporto Estrela de Santo André, Associação Humanitária de Bombeiros Mistos de Santiago do Cacém, Associação Humanitária de Bombeiros Voluntários de Santo André, Associação São Francisco de Assis, Proteção de Animais e Natureza, Atlético Basket Clube de Santo André, Centro de Dia de São Francisco da Serra, Centro Social Paroquial de Santa Maria, Serviço de Apoio Domiciliário, Sérgio Ziago, Cooperativa para a Educação de Crianças e Jovens Inadaptados de Sines e Santiago do Cacém, Coala, Clube de Orientação e Aventura do Litoral Alentejano, Juventude Atlético Clube, Cotas Bike Team, Os Chaparros BTT Team Associação, Quadricultura Associação, Rancho Folclórico Ninho de Uma Aldeia, Santa Casa da Misericórdia de Santiago do Cacém, Sociedade Harmonia, Coral Harmonia, Sociedade Recreativa Filarmónica União Artística, União Sport Clube e

0: seminário Cancro da Mama e o Medo realiza-se no dia 3 de outubro, a partir das 14 horas, um seminário subordinado ao tema Cancro da Mama e o Medo, no percurso da doença, no Auditório Municipal António Chainho, em Santiago do Cacém. O seminário tem como convidadas a doutora Maria de Jesus Moura, psico-oncologista, coordenadora da Unidade de Psicologia do Instituto Português de Oncologia de Lisboa, doutora Elizabeth Fialho, psicóloga clínica do Serviço de Psiquiatria da Unidade Local de Saúde do Litoral Alentejano, e a doutora Anabela Palma, psico-oncologista. Às 16h30 realiza-se a rúbrica Conversas com Coragem, com Susana Nunes, presidente da Missão Coragem, Cátia Beja, coordenadora do Núcleo da Missão Coragem de Santiago do Cacém, e com Cristina Candeias, enfermeira. A entrada é livre, necessita, no entanto, de fazer uma inscrição. O link para o fazer encontra-se disponível no Facebook da Câmara Municipal de Santiago do Cacém.
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O rastreio está disponível na unidade móvel da Liga Portuguesa contra o Cancro, de 10 de setembro a 7 de dezembro, nos seguintes períodos e locais. De 10 a 15 de setembro, em Ermida Chado, junto ao Polo de Saúde em Ermida Chado. 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De 29 de setembro a 8 de outubro, em Cercal do Alentejo, junto ao Polo de Saúde de Cercal do Alentejo. De 9 de outubro a 6 de novembro, em Santo André, junto ao estacionamento do Mercado Municipal de Santo André, e de 9 de novembro a 7 de dezembro em Santiago do Cacém, junto ao Parque de Feiras e Exposições no Terrado Inferior. As mulheres do município elegíveis para o rastreio, dos 45 aos 74 anos, vão poder contar com uma equipa técnica especializada na área do cancro da mama e com equipamentos digitais novos que potenciam uma melhor qualidade do diagnóstico. O rastreio é de base populacional para mulheres que tenham entre 45 e 74 anos, com os seguintes requisitos: sem qualquer alteração na mama, nem sintoma, sem próteses mamárias, sem realização de mastectomia, nunca teve cancro de mama, não está grávida e não está a amamentar. Cada mulher deverá realizar este rastreio de 2 em 2 anos. No Núcleo Regional do Sul, este tipo de ações teve início em 1997 e gradualmente foi sendo feito o seu alargamento até hoje. Já se realizaram cerca de 5 milhões de mamografias a nível nacional e cerca de 1 milhão de mamografias na região do Sul. Não deixe então de participar neste rastreio da Liga Portuguesa contra o Cancro. A unidade móvel da Liga Portuguesa contra o Cancro estará no Conselho de Santiago do Cacém de 10 de setembro a 7 de dezembro. Na página da Câmara Municipal de Santiago do Cacém encontra as datas e os locais onde a unidade móvel estará estacionada para que possa fazer o rastreio do cancro da mama.

0: Alentejo Meu, imagens da minha terra, exposição de pintura de Hilda Rito para ver de 22 de agosto a 24 de outubro no Museu Municipal de Santiago do Cacém. Inauguração da exposição, dia 22 de agosto pelas 16 horas. Hilda Maria Pereira Rito nasceu em São Bartolomeu da Serra, no concelho de Santiago do Cacém, em 1947. Em 1962 abraça a bonita profissão de fotógrafa no conceituado estúdio Foto Correia. Passada uma década, abre com a sua colega Maria Carolina Mestre Pinela Cardador o estúdio Foto Hildalina, onde ainda hoje se mantêm ocupadas profissionalmente. Exposição para ver de terça-feira à sexta-feira, das 10 às 12 horas, das 14 às 16 horas e 30 minutos. Sábados, das 12 às 18 horas, o Museu Municipal encerra aos domingos, segundas-feiras e feriados. Destinatários, público em geral. Não perca então esta exposição, Alentejo Meu, imagens da minha terra, para ver de 22 de agosto a 24 de outubro no Museu Municipal de Santiago do Cacém, exposição de pintura de Hilda Rito.
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0: E resta-me despedir. Estamos de volta na próxima segunda-feira para mais uma edição do De Porta Aberta. Tenha um excelente fim de semana. Fique bem.
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2: Utentes concentram-se este sábado para exigir reparação urgente de troço na Estrada Nacional 120. Câmara de Sines adjudica a estação da mobilidade por mais de 3 milhões de euros.
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2: A Comissão de Utentes dos Serviços Públicos do Conselho de Santiago de Cacém promove este sábado uma concentração para exigir ao Governo a reparação urgente da Estrada Nacional 120 no troço entre Santiago do Cacém e Tanganheira. A iniciativa está marcada para as 10h30 no quilómetro 66 da Estrada Nacional 120, junto ao cruzamento do Branquinho. Segundo a Comissão de Utentes, o piso da estrada encontra-se muito degradado numa via utilizada por veículos ligeiros e pesados e por maquinaria agrícola. O porta-voz da Comissão, Dinis Silva, considera que as atuais condições dificultam a circulação e justificam uma intervenção urgente.
3: Está intransitável. É uma estrada que liga a Grândola ao Conselho de Odmira, uma estrada que atravessa o eixo central do Conselho de Santiago do Cacém e é uma estrada que está muito degradada.
2: Os utentes defendem que a Estrada Nacional 120 tem um papel estrutural nas ligações do Conselho de Santiago do Cacém e dos municípios vizinhos e, por isso, pretendem chamar a atenção do Governo para a necessidade de obras naquele troço. A Comissão já tinha promovido, em maio de 2025, uma ação semelhante para reclamar intervenções noutro troço da Estrada Nacional 120, desta vez entre Cruz de João Mendes e Santiago do Cacém. A Câmara de Sines adjudicou a empreitada de construção da Estação da Mobilidade, num investimento superior a 3 milhões de euros. A obra terá um prazo de execução de 540 dias, a contar do início do contrato. Segundo a autarquia, a futura Estação da Mobilidade será construída na Alameda da Paz, nas traseiras da antiga Estação de Caminhos de Ferro, e pretende funcionar como um interface para os transportes rodoviários regionais e urbanos. O projeto prevê a criação de 2 cais de embarque para autocarros, com proteção contra as intempéries, estacionamento de apoio para veículos ligeiros e a construção de 2 edifícios. Um dos edifícios será destinado ao apoio ao público e o outro a uma cafetaria. A operação foi candidatada a financiamento através do Fundo para a Transição Justa. A Bienal Arte e Ciência de Odmira realiza-se já a partir de amanhã e até à próxima segunda-feira. A sua edição zero terá iniciativas em Odmira, Vila Nova de Milfontes, Chaboia e São Luís. Promovido pelo município e com curadoria de Hugo Cruz, a programação cruza criação artística, ciência, pensamento crítico e participação das comunidades. Sob o mote Tentemos, o programa inclui conversas, caminhadas, oficinas, instalações, concertos e performances. Um dos momentos centrais acontece na segunda-feira com a apresentação do projeto Tentemos, desenvolvido pela Onda Amarela, com habitantes e associações do Conselho, num percurso entre a Praça da República e o Cerro do Peguinho, com a participação especial de Gisela João. A Bienal inclui ainda projetos como Selva Coragem, do Teatro do Frio, a caminhada conversa A Esquina é o Centro, com Luís Rufino e Paula Cardoso, e um concerto a solo de Adam Ben Ezra, no Terminal Rodoviário de Odmira. A edição zero recebe também um encontro internacional de programadores e curadores e marca o lançamento da Bolsa Internacional de Criação Artística Madalena Vitorino. A participação é gratuita, embora algumas atividades estejam sujeitas à inscrição prévia ou à lotação dos espaços. Por agora é tudo. Continuação de uma boa tarde.
0: 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Temperatura atual, 26 graus.
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0: David Fonseca, música nova neste Amor Sem Pressa. É uma das músicas do último trabalho do português. Já passam 24 minutos das 2 da tarde, edição de sexta-feira, 2 de outubro. Seja bem-vindo. Eu estou até às 5 da tarde consigo em 102.7. Eu, Edna Nobres.
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0: Taylor Swift e Opalite, com 31 minutos para lá das 2 da tarde. Olhamos a esta hora para o tempo. Santiago Escacém com uma temperatura máxima agora de 27 graus. Está com mais nuvens o céu, mas o dia está também ele mais quente em relação à passada quinta-feira. Hoje, sexta-feira, 2 de outubro, conto com períodos de céu muito nublado, em especial por nuvens altas no litoral oeste. O IPMA prevê também para hoje aguaceiros dispersos na região sul e no interior norte e centro, podendo ser acompanhados de trovoada. Há ainda previsão de vento fraco a soprar, por vezes forte, nas terras altas a partir do final da tarde. Hoje também há previsão de formação de neblina ou nevoeiros no litoral centro e subida da temperatura, em especial da máxima, e no norte e centro do país. Mas não é só no norte e centro, porque há, e em relação ao dia de ontem, a temperatura máxima também sobe. Temos hoje máximas na casa dos 25 graus em Sines, 27 para Odmira e Santiago de Cacém, temperatura esperada em Setúbal de 26 graus, 31 em Grândola, 32 graus para Alcácer do Sal. À noite vai estar mais frio, a temperatura vai cair até aos 12 graus em Alcácer do Sal e Santiago de Cacém, temperatura esperada também em Grândola na casa dos 12 graus. Setúbal com uma mínima de 13, 14 em Sines ou de Mira, nesta sexta-feira, 2 de outubro. Está aí a bater à porta um fim de semana prolongado, que não traz assim um tempo muito bom. Não posso dizer que será tempo de praia, que vai passar este feriado na praia, este fim de semana prolongado, porque o IPMA prevê para amanhã alguma chuva até à hora de almoço fraca, mas que a partir da tarde pode tornar-se relativamente mais forte até ao início da tarde, e depois para a tarde céu parcialmente nublado. Domingo já vai ser um dia com céu parcialmente nublado praticamente durante todo o dia, e segunda-feira, dia feriado, conto com sol e nuvens, é o que vamos ter nos próximos dias. Até segunda-feira conto com temperaturas entre os 25 e os 28 graus, temperatura no fim de semana entre os 28 e os 29 graus, a temperatura começa a cair a partir de segunda-feira. Na próxima semana conto já com temperaturas no que toca às mínimas e às máximas mais baixinhas.
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0: Mas mais baixas, mas ainda acima dos 20 graus, é a previsão.
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0: E agora vamos recordar com Robbie Williams a 25 minutos das 3, She's the One.

0: Sam Fender e Olivia Dean com este Rain Me In é música nova.
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0: E quando for em 3 da tarde, vamos ter na M24 a informação do país e do mundo. O simultâneo é com a Rádio Renascença e vamos escutá-lo por cá em 102.7, à hora certa.
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0: Até lá, recordamos agora com a Leia.

0: There's a way. A recordar este Always Remember Us This Way com Lady Gaga, a 9 minutos das 3.
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0: Miles Smith com Drive Safe, já em cima das 3 da tarde. Vamos ter notícias do país e do mundo simultâneo com a Rádio Renascença já a seguir. E depois, não perca, nova hora. Temos ao longo da tarde uma olhadela para o calendário e também temos sugestões para o seu fora de casa. Até já, são 3 horas.
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2: O Congresso Espanhol acaba de rejeitar os dois decretos com medidas sobre habitação, aprovados pelo Governo na última terça-feira. É uma decisão conhecida há minutos, um chumbo que aquece o debate sobre se a derrota do Governo levará a uma possível antecipação de eleições. Esta tarde, no Fórum La Torre, na Galiza, o antigo Presidente do Governo Espanhol, Mariano Rajoy, defende uma ida às urnas.
3: Agora, a única saída para tudo isto, a única, é que haja eleições. Quer dizer, com a atual composição do Parlamento, e tal como estão as coisas, é impossível que haja um entendimento, nem sobre este tema, nem sobre nenhum. Por isso, por razões puramente democráticas, em Espanha deviam convocar-se eleições já.
2: O antigo primeiro-ministro espanhol, Mariano Rajoy, em declarações anteriores à votação desta tarde, na leitura do ex-primeiro-ministro espanhol, Felipe González, só um pacto de Estado poderá resolver a atual crise de habitação em Espanha. Lembra que em causa não está um problema ideológico e por isso não vê razão para não ser ultrapassado.
4: O problema mais importante que sentem os espanhóis, pela primeira vez, não é um problema ideológico que afeta a todos os setores da sociedade, a todos os setores. E, portanto, mereceria a pena parar-se para tentar fazer um acordo sério.
2: Os dois antigos presidentes do governo espanhol falavam durante o Fórum La Torre na Galiza, acontecendo um cenário de eleições antecipadas. A data possível, avançada nesta altura pela imprensa espanhola, é 29 de novembro. Os médicos tarefeiros saem com sinais positivos da reunião com a Ministra da Saúde. No final do encontro, o Presidente da Associação de Médicos Prestadores de Serviços, Nuno Figueiredo Sousa, fala em horas muito produtivas para discutir o futuro dos cerca de 5 mil profissionais.
5: Foram muito produtivas. Vimos uma abertura da Sra. Ministra que não estávamos à espera. Estamos a trabalhar e fomos ouvidos nesse sentido para criar uma fase de transição em que um maior número de prestadores de serviço possam ser integrados de forma definitiva no Serviço Nacional de Saúde. Como proceder nesse caminho, o tempo que levará a ser esse caminho, quais as instituições com quem devemos falar e aquelas que precisam de ser ouvidas também pelo Ministério.
2: O Presidente da Associação de Médicos Prestadores de Serviços garante que fica com via aberta para o diálogo com o Governo. O Presidente da Câmara do Porto não exclui uma possível introdução de portagens para a entrada no Porto, apesar do cenário não estar nesta altura a ser ponderado. Pedro Duarte admite que a medida pode vir a ser equacionada. O limite será a falta de soluções para aliviar o excesso de viaturas que entram na cidade.
6: Nós não estamos a ponderar essa medida nesta fase, mas eu tenho que dizer, mesmo que seja impopular, eu não posso dizer que essa medida no futuro não venha a ser equacionada. Nós temos um problema grave na cidade do Porto, que é o excesso de carros que entram diariamente, carros individuais que entram diariamente na cidade, e estamos a fazer tudo para desincentivar essa entrada. Se chegarmos a um momento em que não encontramos outra solução, podemos olhar para esse caminho.
2: Pedro Duarte reconhece que uma medida do género só pode, contudo, avançar com a garantia de alternativas de transporte. E Paulo, fecho com esta indicação de que o gasóleo e a gasolina vão descer 3 cêntimos na próxima semana. A atualização feita à Renascença pela Associação de Revendedores de Combustíveis é preço final, já com o acerto no ISP.
0: Notícias num simultâneo com a Rádio Renascença, com essa pequena descida dos combustíveis já na próxima semana.
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0: Notícias de regresso quando forem 4 da tarde, notícias atualizadas na M24 pela jornalista Helga Nobre, para conhecer também toda a informação no site oficial da rádio, em radiom24.com. Passe por lá e fique também por lá e escute-se onde quiseres, a qualquer hora, a emissão da M24.
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0: 3 da tarde com 5 minutos.
7: Temperatura atual, 27 graus.
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0: São 3h20 no relógio da rádio. Billie Eilish e este fantástico Wildflower. Temos mais canções na tarde da M24, com 20 minutos para lá das 3, agora com os 4h30. E Luís Trigas.
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Teddy Swims e o seu Lose Control. M24. 13h27, daqui a pouco prometo olhar para o calendário neste dia 2 de outubro e falarmos sobre o que se comemora nesta data. Agora, New Religion é a música nova.

0: Música nova com este New Religion.
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0: Ora, olhamos a esta hora para o calendário. Hoje, 2 de outubro, é Dia Internacional da Não Violência. É também Dia Mundial dos Animais de Quinta e Dia Mundial do Sorriso. São três datas que se assinalam, três efemérides que se assinalam neste dia 2 de outubro. O Dia Internacional de Não Violência é uma data estabelecida pela Assembleia Geral das Nações Unidas em 2007 e coincide com o aniversário do nascimento de Mahatma Gandhi, um dos maiores líderes pacifistas da história e pioneiro da filosofia da não violência. São principais objetivos da data disseminar a mensagem da não violência, promovendo a paz, a tolerância, a compreensão e o respeito mútuo em todo o mundo através da educação e da sensibilização pública, fomentar o diálogo, incentivando o uso da diplomacia e de soluções pacíficas para resolver conflitos sociais, políticos ou comunitários e é principal objetivo também a cultura da paz, reafirmando o desejo global de criar sociedades seguras e livres de agressões físicas, verbais ou psicológicas. É comum confundir esta celebração com o Dia Escolar da Não Violência e da Paz, que se assinala a 30 de janeiro. Esta segunda data foca-se especificamente no ambiente escolar e marca o dia do falecimento de Mahatma Gandhi. Hoje também, Dia Mundial dos Animais da Quinta, é uma homenagem não ao falecimento, mas ao nascimento de Gandhi, um forte defensor de que todos os seres vivos merecem ser tratados com igualdade e respeito. Ao contrário do Dia Mundial do Animal Geral, que é celebrado a 4 de outubro, este dia foca-se exclusivamente nas espécies criadas em ambientes agropecuários, como as vacas, os porcos, as galinhas, as ovelhas, as cabras e tantos outros animais. O principal objetivo é promover o bem-estar animal, alertando para a necessidade de dar condições de vida dignas a estes animais, combater os maus-tratos, denunciando o confinamento extremo, o sofrimento e também as práticas desumanas comuns na pecuária industrial e a sensibilização ambiental e alimentares, apelando a um consumo mais consciente e divulgando a realidade por detrás da produção intensiva de carne, leite e também de ovos. Pode assinalar o dia, não hoje, mas nos próximos dias, com partilhas de vídeos e dados informativos nas redes sociais sobre o tratamento e a ciência dos animais a essência, aliás, dos animais de quinta. Pode também fazer uma visita pedagógica, levar as crianças a visitar santuários ou locais como o Badoca Park para promover o contacto direto e ensinar o respeito pela natureza. Pode também fazer donativos ou voluntariado em associações dedicadas a resgatar e a reabilitar animais de exploração pecuária e pode ainda experimentar alternativas de base vegetal durante este dia ou nos próximos dias, ou seja, fazendo escolhas alimentares mais à base vegetal e deixando a carne de lado, pelo menos por este dia. Hoje também é Dia Mundial do Sorriso, é conhecido como World Smile Day e celebra-se anualmente não a 2 de outubro, mas na primeira sexta-feira de outubro. A efeméride visa colocar o sorriso no centro das atenções, promovendo a gentileza, a empatia e a partilha de emoções positivas. A celebração foi criada em 1999 por Harvey Ball, um artista norte-americano de Massachusetts. Harvey Ball ficou mundialmente conhecido por ter criado em 1963 o Smiley, o famoso círculo amarelo com uma expressão sorridente que se tornou um dos símbolos mais reconhecidos do planeta. O lema oficial deixado pelo criador para este dia é: faz um gesto de bondade, ajuda uma pessoa a sorrir. Muito mais do que uma simples expressão facial, o ato de sorrir traz benefícios comprovados por especialistas para a saúde física e mental. Reduz o stress e a ansiedade porque liberta endorfinas que ajudam a relaxar e a melhorar o humor. Fortalece o sistema imunitário porque modula a resposta imune e reduz processos inflamatórios. Melhora a saúde cardiovascular porque ajuda a reduzir a tensão arterial e estreita relações interpessoais, porque, sem dúvida, o sorriso funciona como um sinal universal de proximidade, de confiança e também de empatia. O Dia Mundial do Sorriso é também aproveitado por profissionais de saúde para alertar para a importância da higiene oral no dia-a-dia, recomendando rotinas essenciais como escovar os dentes pelo menos 3 vezes ao dia, utilizando pasta dentífrica com flúor, utilizar fio dental diariamente e garantir a correta higienização da língua e visitar regularmente o médico dentista e evitar o consumo excessivo de açúcares. Também se lembra neste Dia Mundial do Sorriso, que se comemora hoje, a primeira sexta-feira do mês de outubro.
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0: 13h36, vamos ter ao longo da tarde sugestões para o seu fora de casa. As sugestões são muitas e boas, já que temos também aí um fim de semana prolongado com feriado na próxima segunda-feira. Que bom que é. Agora recordamos com este sucesso de Paul Young, de 85, este Every Time You Go Away.

0: A música de Nena, música nova com Tenho Saudades de Casa. A Nena que lançou recentemente o seu novo trabalho, Debaixo de Água Contigo, no Dia Mundial da Música. O disco é acompanhado também por Nada é por Acaso, um novo tema com os 4 e meia, e por este também, Tenho Saudades de Casa. O terceiro álbum de originais da portuguesa chegou ontem às lojas e reúne 10 canções. Aqui escutamos este novo tema, Tenho Saudades de Casa. Estamos a 16 minutos das 4 da tarde. Agora pausa curta na edição de sexta-feira.
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Sons de Alex Warren e este Fever Dream. M24. Tenho sugestões para Sines no fim de semana. Sines recebe a Onda Literária, que vai estar até 5 de outubro no Pátio das Artes, com um programa onde os livros, os autores e a palavra estão no centro das atenções. É já a quarta edição do evento, que volta a combinar uma componente de Feira do Livro, conversas com escritores e também apresentações de livros complementadas por atividades paralelas para famílias e público em geral. A lista de 15 autores convidados para a Onda Literária é orientada para um amplo leque de interesses, desde a ciência aos segredos da língua portuguesa e também ao desporto. A diversidade da programação é igualmente demonstrada nos géneros, com a representação do policial, da literatura para a infância e também do ensaio. Os leitores de biografias poderão conversar com Maria João Martins sobre a obra que dedicou a Natália Correia e com João Céu e Silva sobre os livros que escreveu e que são essenciais para compreender os percursos de Lídia Jorge e António Barreto. A riqueza de possibilidades do romance em português ficará demonstrada com os novos livros que os autores Rui Zinque, João Pinto Coelho, Filipa Fonseca Silva, Virgílio Castelo e Fátima Lopes virão apresentar na Onda Literária. O escritor e ator André Gago vai estar em Sines com o seu livro Manuscrito de Alexandria, mas também com o espetáculo Canções para Poetas, acompanhado pelo pianista Victor Zamora. A Onda Literária recebe ainda a poeta e historiadora Ana Paula Tavares, a vencedora do Prémio Camões 2025, para apresentar a sua poesia reunida. A apresentação do livro Faz de Conta, de Júlio Pereira, terá a participação do Coral Atlântico Infantil e depois o programa paralelo inclui passeios, oficinas, sessões de contos, tertúlias e também provas de vinhos. A componente da Feira do Livro será assegurada com as principais novidades editoriais e obras dos autores convidados, também com uma oferta de literatura infantil-juvenil e ainda com um espaço de alfarrabistas e uma área dedicada à literatura africana. O recinto da Onda Literária vai estar aberto das 10 às 23 horas e tem entrada livre. A Onda Literária já abriu portas nesta sexta-feira e hoje à tarde, a não perder a iniciativa, nem só os livros têm folhas. É um passeio singular pelas ruas da cidade de Sines, com início no Pátio das Artes, pelas 16 horas. Hoje mesmo ainda pode conversar com o escritor siniense João Maurício Brás, que apresenta o livro Contra o Último Homem, a partir das 17h30, e às 21 horas vai estar na Onda Literária o escritor Marco Neves para apresentar o livro As Raízes da Língua. Sábado, a feira abre a partir das 10h30 da manhã e há sextas de histórias mirabolantes a partir das 11 da manhã, uma sessão de histórias para famílias e crianças por Silvana Laureano. Depois, a apresentação do livro Faz de Conta, de Júlio Pereira, com a participação do Coral Atlântico Infantil, a partir das 3 da tarde. Pelas 16 horas, retratos escritos com André Pereira. Às 16h30, As Letras dos Vinhos, provas com Arinto e Touriga, com Renata Abreu. E depois, a partir das 5 da tarde, encontro com a escritora Isabel Ricardo. Uma hora depois, com João Pinto Coelho. E a partir das 19h30, vai estar por lá Rui Zinque, que apresenta o livro Olga Salva o Mundo. Pelas 21 horas de sábado, a proposta é para um encontro com o escritor e ator André Gago, que apresenta o livro Manuscrito de Alexandria e apresenta também o espetáculo Canções para Poetas. Domingo, destaque para o encontro com os escritores João, Céu e Silva, mas destaque também para uma tertúlia de leitores com o grupo de leitores da Biblioteca Municipal de Sines, encontro com a escritora Maria João Martins, que apresenta os livros Natália Correia, Entre o Riso e a Paixão, e Isto Agora é em Off, e
também no domingo, a partir das 18h30, Fátima Lopes vai estar na Onda Literária para apresentar o livro Entre o Medo de Te Amar e a Dor de Te Perder. A partir das 19h30 de domingo, também acontecem as Letras dos Vinhos e às 21h a proposta é para ver o escritor Lourenço Ceruia apresentar o livro Morte no Parque. Para o último dia do evento, segunda-feira, feriado nacional, há inúmeras propostas, desde Hora do Conto, à descoberta dos livros, também um encontro com o escritor e jornalista Rui Carvalho Tovares, um encontro com a escritora Ana Paula Tavares, Prémio Camões 2025, ainda encontro com a escritora Filipa Fonseca Silva e depois o ator e escritor Virgílio Castelo encerra a edição de 2026 a partir das 21h com a apresentação do livro Consumo Obrigatório. Não perca a edição de 2026 da Onda Literária, que já abriu portas no Pátio das Artes em Sines.

0: Roxanne dos Polis na edição da tarde da M24. Estamos a 2 minutos das 4. Às 4 vamos ter informação da região. Eu volto logo a seguir com a última parte da edição da tarde e com mais sugestões para o seu Fora de Casa. Até já.
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2: Utentes concentram-se este sábado para exigir reparação urgente de troço na Estrada Nacional 120. Câmara de Sines adjudica a estação da mobilidade por mais de 3 milhões de euros.
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2: A Comissão de Utentes dos Serviços Públicos do Conselho de Santiago de Cacém promove este sábado uma concentração para exigir ao Governo a reparação urgente da Estrada Nacional 120 no troço entre Santiago de Cacém e Tanganheira. A iniciativa está marcada para as 10h30 no quilómetro 66 da Estrada Nacional 120, junto ao cruzamento do Branquinho. Segundo a Comissão de Utentes, o piso da estrada encontra-se muito degradado numa via utilizada por veículos ligeiros e pesados e por maquinaria agrícola. O porta-voz da Comissão, Dinis Silva, considera que as atuais condições dificultam a circulação e justificam uma intervenção urgente.
3: Está intransitável. É uma estrada que liga a Grândola ao Conselho de Odmira, uma estrada que atravessa o eixo central do Conselho de Santiago do Cacém e é uma estrada que está muito degradada.
2: Os utentes defendem que a Estrada Nacional 120 tem um papel estrutural nas ligações do Conselho de Santiago de Cacém e dos municípios vizinhos e, por isso, pretendem chamar a atenção do Governo para a necessidade de obras naquele troço. A Comissão já tinha promovido, em maio de 2025, uma ação semelhante para reclamar intervenções noutro troço da Estrada Nacional 120, desta vez entre Cruz de João Mendes e Santiago do Cacém. A Câmara de Sines adjudicou a empreitada de construção da Estação da Mobilidade, num investimento superior a 3 milhões de euros. A obra terá um prazo de execução de 540 dias, a contar do início do contrato. Segundo a autarquia, a futura Estação da Mobilidade será construída na Alameda da Paz, nas traseiras da antiga Estação de Caminhos de Ferro, e pretende funcionar como um interface para os transportes rodoviários regionais e urbanos. O projeto prevê a criação de dois cais de embarque para autocarros, com proteção contra as intempéries, estacionamento de apoio para veículos ligeiros e a construção de dois edifícios. Um dos edifícios será destinado ao apoio ao público e o outro a uma cafetaria. A operação foi candidatada a financiamento através do Fundo para a Transição Justa. A Bienal Arte e Ciência de Odmira realiza-se já a partir de amanhã e até à próxima segunda-feira. A sua edição zero terá iniciativas em Odmira, Vila Nova de Mil Fontes, Chaboia e São Luís. Promovido pelo município e com curadoria de Hugo Cruz, a programação cruza criação artística, ciência, pensamento crítico e participação das comunidades. Sob o mote Tentemos, o programa inclui conversas, caminhadas, oficinas, instalações, concertos e performances. Um dos momentos centrais acontece na segunda-feira com a apresentação do projeto Tentemos, desenvolvido pela Onda Amarela, com habitantes e associações do concelho, num percurso entre a Praça da República e o Cerro do Peguinho, com a participação especial de Gisela João. A Bienal inclui ainda projetos como Selva Coragem, do Teatro do Frio, a caminhada conversa A Esquina é o Centro, com Luís Rufino e Paula Cardoso, e um concerto a solo de Adam Ben Ezra, no Terminal Rodoviário de Odmira. A edição zero recebe também um encontro internacional de programadores e curadores e marca o lançamento da Bolsa Internacional de Criação Artística Madalena Vitorino. A participação é gratuita, embora algumas atividades estejam sujeitas à inscrição prévia ou à lotação dos espaços. Por agora é tudo. Continuação de uma boa tarde.
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0: É a música nova de Harry Styles na abertura desta última parte da edição da tarde com American Girls, e é um grande regresso.
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0: Daqui a pouco damos um saltinho até Grândola para conhecer as iniciativas que por lá vão acontecer. Só lhe peço 2 minutos.

botões para Grândola nos próximos dias. Temos cinema no Cine Granadeiros este domingo com o filme Obsession. A felicidade é relativa, apresentado no Festival Internacional de Toronto. Este filme de terror sobrenatural é realizado e escrito por Curry Barker e é apresentado em duas sessões, este domingo às 17h e também às 21h. Dia 3 de outubro, ou seja, já amanhã sábado, a partir das 16 horas, a Casa Mostra de Produtos Endógenos me convidou para um workshop sobre como preparar e confeccionar o Javali. É um workshop dinamizado por Zulmira Sobral, da Associação de Moradores e Amigos de Água Derramada. O workshop acontece pelas 16 horas. Também amanhã, mas uma hora mais tarde, e em Melides, no Espaço Cultural A Moagem, acontece Moagem Cá Fora, uma mostra de artesanato e artes ao vivo com o coletivo de artistas e artesãos deste espaço, onde também é apresentada uma performance imersiva de pintura ao vivo com a artista plástica Dalila Parreira, ao som de Dani Guitar e voz de Dúnia Lobo. A organização é da Junta de Freguesia de Melides e também do coletivo de artesãos e artistas da Moagem. No domingo, 4 de outubro, a partir das 16 horas, o Largo da Rua da Junta de Freguesia do Carvalhal apresenta ou recebe Concordanças, circo contemporâneo, uma criação da companhia Concorda, Concordas Danças, um espetáculo multidisciplinar que cruza dança, música, circo, acrobacias, malabarismo e teatro físico, dando uma nova interpretação ao folclore e também ao património cultural português. A entrada é livre, a organização é da companhia Concorda e ainda não tem nome, Associação Cultural. No dia 5 de outubro, segunda-feira, pelas 4 da tarde, o Cine Granadeiros apresenta o espetáculo No Mundo do Acordeão, um tributo a Eugénia Lima no 100º aniversário do seu nascimento, com as atuações de Tiago Conceição, de Lolé Sérgio Conceição, de Tavira Márcio Cabral. Ferreira dos Ezeres vai estar representado neste tributo por Tiago Pirralho, Le Petit Chansons da Lourinhã e ainda Maria Adélia Botelho de Grândola, com entrada gratuita. A não perder este espetáculo na segunda-feira, feriado 5 de outubro, para comemorar o 100º aniversário da acordeonista Eugénia Lima, com o espetáculo No Mundo do Acordeão, a partir das 4 da tarde.

0: Música Nacional com a Bárbara Bandeira.
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0: E temos mais sugestões para o seu Fora de Casa, agora por Santiago Escassém. Não perca no sábado, no Auditório Municipal António Chainho, cinema com o filme Resident Evil, a partir das 21h30, inspirado no universo do aclamado videojogo criado pela Capcom. Resident Evil é um thriller de ação e terror ambientado num cenário apocalíptico e realizado por Zach Cregger, que assina o argumento com Shay Atten. O filme conta com Austin Abrams, Paul Walter Hauser, Zach Cherry e Kelly Reis nos principais papéis. Para ver este sábado, domingo, e para assinalar o Dia Mundial do Animal, em duas sessões passa o filme em versão portuguesa Shrek, para ver às 11 e também às 15h30. Não perca também os concertos de Rão Quiau, que apresenta a sua tour Fado Bambu no município de Santiago Escassém, com uma itinerância sob o mote 5 Terras, 5 Noites, onde Rão Quiau partilha com o público as músicas do seu Fado Bambu. Hoje, 2 de outubro, vai estar no Auditório Municipal de António Chainho, aqui mesmo em Santiago Escassém. Amanhã, dia 3 de outubro, na Casa do Povo do Cercal do Alentejo. E no domingo, 4 de outubro, no Auditório Mário Primo, Escola Secundária Padre António Macedo, em Vila Nova de Santo André. As entradas são gratuitas, mediante a lotação dos espaços, e pode ver estes concertos em ambas as salas, Santiago Escassém, Cercal do Alentejo e Vila Nova de Santo André, às 21h30. Acontece neste sábado 3 de outubro, das 10 às 17 horas, no Museu do Trabalho Rural em Abela, e também aliás, no Museu do Trabalho Rural em Abela, iniciativa Sábados do Museu, com oficinas de cestaria, uma arte ancestral. A não perderes a nova edição, a 24 de outubro, no mesmo horário, mas desta vez no Museu de Arqueologia de Alvalade. Não perca estas iniciativas, estes workshops, neste caso oficinas de cestaria, uma arte ancestral, no sábado. Também no sábado acontece o seminário Cancro da Mama e o Medo, um seminário que acontece a partir das 14h, subordinado ao tema Cancro da Mama e o Medo no percurso da doença, no Auditório Municipal de António Chainho, em Santiago Escassém. O seminário tem como convidadas a doutora Maria de Jesus Moura, psico-oncologista, coordenadora da Unidade de Psicologia do IPO de Lisboa, a doutora Elizabeth Fialho, psicóloga clínica do Serviço de Psiquiatria da Unidade Local de Saúde do Litoral Salentejano, e a doutora Anabela Palma, psico-oncologista. Às 16h30 realiza-se a rúbrica Conversas com Coragem, com a Susana Nunes, presidente da Missão Coragem, Cátia Beja, coordenadora do Núcleo da Missão Coragem de Santiago Escassém, e com Cristina Candeias, enfermeira. A entrada é gratuita para ver este seminário sobre cancro da mama, aliás, intitulado Cancro da Mama e o Medo, a partir das 14h deste sábado. Também este fim de semana, ou este mês, digamos assim, começa a edição de Outono Literário, que regressa para celebrar a literatura, a leitura e a palavra. Destaque para os primeiros dias deste ciclo literário, hoje, 2 de outubro, a 20 horas, noite na Biblioteca. A Biblioteca Municipal Manuel da Fonseca está de volta com a reabertura ao público, e a partir das 20 horas há uma noite na Biblioteca. 3 de outubro, Biblioteca Municipal Manuel da Fonseca, pelas 11 da manhã, Histórias para Bebés, o comboio das estações, com a Central Teatro, e às 15h30, apresentação do livro de Mágoas de Florbela Espanca, de Claude Yersin, apresentação de José António Falcão, no Jardim Municipal. Às 18 horas, no Jardim Municipal, há Jardim das Palavras, do Repente ao Beat. O que se quer aqui é um improviso dos poetas de diferentes gerações. E na Biblioteca Municipal Manuel da Fonseca, a não perder, pelas 21h30, concerto com Rogério Charras, nestes primeiros dias, de outono literário que acontece em Santiago de Cacém durante este mês de outubro. Rogério Charras vai estar então no dia 3 de outubro, ou seja, já amanhã, sábado, num concerto na Biblioteca Municipal de Manuel da Fonseca, para recordar-se aqui um dos seus grandes sucessos, Quando Nós Formos Velhinhos.
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A não perder-se, Rogério Charraz amanhã em concerto em Santiago de Cacém, e a não perder também os concertos de Ronquial até 4 de outubro. 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Sugestões agora para o Demir, a começar com cinema. Hoje mesmo, sexta-feira, 21h30, passa Playback, um filme que é, sem dúvida, um tributo a Carlos Paião, por Sérgio Graciano, ele que já contou histórias no cinema de Salgueiro Maia, Mário Soares ou Álvaro Cunhals, agora faz uma biopic de Carlos Paião, que estudou medicina antes de se virar totalmente para a música. Carlos Paião só viveu 30 anos, mas deixou para trás inúmeras canções por ele escritas, uma mão cheia delas, como Cinderela, Playback, que ganhou o Festival da Canção em 1982 e ainda hoje são recordadas, tendo ainda escrito êxitos como A Canção do Beijinho, interpretada por Hermano José, ou O Senhor Extraterrestre, para Amália Rodrigues. Rafael Ferreira faz do compositor e intérprete, que além do filme também deu concertos no Nós Alive, com uma banda coordenada por The Legendary Tiger Man ou Paulo Furtado, responsável pela banda sonora. Também apurou de mira no dia 4 de outubro, domingo, há Desconcerto Sound Art Electric Ensemble, um concerto que cruza música e palavra através de poemas de Fernando Pessoa, José Saramago, Isabel Minhoz Martins e Hélia Correia, interpretados pelo Sound Art Electric Ensemble na Estação das Artes, estação da CP de Santa Clara Saboia. É uma organização da Miso Music Portugal e tem entrada gratuita. Também a 3 e 4 de outubro na Zambujeira acontece o Bodyboard Festival, um circuito de bodyboard com sensibilização ambiental, aulas gratuitas de bodyboard, projeção de filmes, concertos com Freddy Lox, Gringos, Paradise, No Time to Waste, Terracota, Nubai Sound System, e as entradas são gratuitas, organizadas pelo Núcleo de Bodyboard de Zambujeira do Mar, este fim de semana de 3 e 4 de outubro. Também a 3 e 4 de outubro a proposta é para visitar o certame de Boa Vista dos Pinheiros, no pavilhão multiusos da localidade. É a feira anual que celebra a economia local, o artesanato e também a gastronomia, com entradas gratuitas, e a organização é da Associação de Festas de Boa Vista dos Pinheiros.

0: 4h36 e ainda nos falta dar um saltinho até Alcácer do Sal. Antes disso, Elsa e Tiago Nucara.
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0: Fazemos pausa curta e a seguir olhamos para Alcácer do Sal.
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0: 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Alcácer do Sal, no fim de semana, tem a decorrer a Feira Nova de Outubro no Parque Urbano de Alcácer do Sal, onde este ano o tema é Reviver Memórias, Honrar Gerações. Chico da Tina, Dama à Toa e um tributo a Tina Turner são alguns dos nomes que marcam a edição de 2026, entre hoje e segunda-feira. Com mais de 200 anos de história, 4 dias de festa e um programa pensado para várias gerações, a Feira Nova de Outubro está assim de regresso à Alcácer do Sal, com um programa que junta música, produtos tradicionais e cultura popular, no Parque Urbano 25 de Abril. Reviver Memórias, Honrar as Gerações é o mote da edição deste ano, que pretende dar ainda mais vida a uma das celebrações com maior ligação à memória coletiva do concelho, enquanto aposta num cartaz musical capaz de atrair públicos de diferentes idades. Os frutos secos voltam a ser os produtos de destaque, mas a Feira Franca terá muito mais para oferecer. A quem visitar o recinto serão muitos dos produtos regionais à disposição, ao que se soma a presença de instituições locais e uma exposição que remete para a longa memória da Feira Nova de Outubro, lembrando alguns dos que fizeram o certame ao longo dos anos e a forma como este evoluiu até chegar aos nossos dias. O palco da Feira Nova de Outubro recebe nestes 4 dias alguns dos nomes mais reconhecidos da música portuguesa. A abertura hoje, sexta-feira, fica a cargo de Chico da Tina às 22h30, seguindo-se pela meia-noite a atuação do DJ Funk Edition. No sábado, 3 de outubro, é a vez dos Dama subirem ao palco às 22h30. A noite prolonga-se pela madrugada com o DJ Crazy Papi a partir da meia-noite. O domingo, 4 de outubro, será particularmente marcado pela tradição, com uma corrida de touros às 17 horas. À noite, a música regressa ao palco com Os à Toa às 22h30, seguidos pelo DJ Lopes à meia-noite. A fechar a programação, na segunda-feira, 5 de outubro, o público é convidado a recordar uma das grandes vozes da música mundial com Simply the Best, um tributo a Tina Turner, um espetáculo marcado para as 22 horas. A par da música e da animação, a feira assume-se como um espaço de encontro, convívio e celebração da identidade alcacerense, recuperando memórias e aproximando também diferentes gerações. Dê um saltinho neste feriado e neste fim de semana prolongado até Alcácer do Sal, com a Feira Nova de Outubro a decorrer. Há mais que bons motivos para visitar Alcácer do Sal. Se não perderes, nos próximos dias, esta Feira Nova de Outubro, que vai contar com a presença por lá dos Dama.

0: Grounded House e este Weather With You a 11 minutos das 5 da tarde. Olhamos a esta hora o tempo. Temos aí fim de semana prolongado. Hoje, sexta-feira, o IPMA continua a prever períodos de céu muito nublado, em especial por nuvens altas no litoral oeste, com previsão também de vento em geral fraco a superar forte nas terras altas a partir do final da tarde, e temos para a noite temperaturas ligeiramente baixas, com 12 graus esperados em Santiago de Cacém, Grândola e Alcácer do Sal. A mínima é de 13 graus em Setúbal e 14 em Sines e Odmira. Para amanhã, sábado, conto com períodos de céu muito nublado, aguaceiros que poderão ser ocasionalmente de granizo e acompanhados de trovoada, em especial no interior durante a tarde. Previsão também para amanhã de vento fraco a moderado a superar por vezes forte nas terras altas até ao meio da manhã, e a partir do final da tarde com subida da temperatura mínima e com descida da máxima no interior. Amanhã, sábado 3 de outubro, conto com temperaturas máximas entre os 26 e os 30 graus aqui na região, a temperatura mínima entre os 14 e os 15 graus. Para domingo, 4 de outubro, a previsão é de períodos de céu muito nublado, com a previsão de aguaceiros que poderão ser acompanhados de trovoada, em especial durante a tarde. Previsão ainda de vento fraco a moderado a superar forte nas terras altas até ao meio da manhã e a partir do final do dia. E conte também domingo com pequena descida da temperatura mínima. As máximas no domingo entre os 26 e os 30 graus, e as mínimas entre os 15 e os 17 graus na região.
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0: Até às 5, ainda para escutar sons novos e também recordações.

0: Estamos a 5 minutos das 5 da tarde, edição de sexta-feira, 2 de outubro, a chegar ao fim. Eu volto à sua companhia terça, entre as 2 e as 5 da tarde. Tenha um bom fim de semana.
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2: São agora 5 horas mais 3 minutos.
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2: De partida para mais um final de tarde na M24, eu sou o Suzano e vou ficar consigo até bem perto das 7. Boa tarde.
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0: algumas boas sugestões. Estávamos aqui a ouvir os Dama e por falar em sugestões, ora, cá vai a primeira. Eles vão estar este sábado, ou seja, amanhã, em Alcácer do Sal, por ocasião da Feira Nova de Outubro. Começou hoje no Parque Urbano, hoje à noite há Chico da Tina, concerto com Chico da Tina, amanhã, 22h30, mesma hora de hoje, do concerto de hoje, Dama, também à mesma hora, 22h30, amanhã, domingo, os à toa, e domingo a tradicional corrida de touros, a partir das 6 da tarde. Na segunda-feira, esse grande espetáculo de tributo a Tina Turner, Simply the Best, começa às 10 da noite.
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0: É um clássico este Every Breath You Take com Sting na M24, a quem damos os parabéns. É um dos aniversariantes do dia de hoje. Há mais e vamos dar conta disso também ao longo deste final de tarde na sua rádio. Sting, o compositor, cantor, baixista dos The Police, está hoje a comemorar mais um aninho de vida. Nome grande do panorama musical mundial. São 75, é verdade, com grande parte deles a dar-nos boa música. Ao longo da carreira, mais de 200 milhões de discos vendidos, muitos prémios conquistados pelo seu trabalho inclusivamente a indicação já para um Oscar de melhor canção original. Enfim, não precisa de grandes apresentações, basta o nome diz tudo. Sting, parabéns ao artista. Ora, amanhã no Auditório Municipal António Cheinho, aqui em Santiago do Cacém, a partir das 2 da tarde acontece um seminário subordinado ao tema Cancro da Mama e o Medo no Percurso da Doença. É uma organização da Missão Coragem. O seminário tem como convidadas a doutora Maria de Jesus Moura, psico-oncologista, coordenadora da Unidade de Psicologia do IBO de Lisboa, a doutora Elizabeth Fialho, psicóloga clínica do Serviço de Psiquiatria da Unidade Local de Saúde do Litoral Alentejano, e a doutora Anabela Palma, psico-oncologista. Depois, às 16h30, realiza-se a rúbrica Conversas com Coragem, com Susana Nunes, presidente da Missão Coragem, Cátia Beja, coordenadora do Núcleo da Missão Coragem de Santiago de Cacém, e Cristina Candeias, enfermeira. A entrada é livre para este seminário no Auditório Municipal António Cheinho, aqui em Santiago de Cacém. É amanhã.
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Learning to Fly com o fantástico Tom Petty e os seus Heartbreakers. Tom Petty, que faz hoje exatamente 9 anos que nos deixava, falecia aos 66 anos de idade, 2 de outubro de 2017, o compositor e cantor norte-americano, com milhões de álbuns vendidos na sua carreira, grande guitarrista também. Eu confesso, sou fã. Recordámo-lo aqui na sua rádio. Agora é a altura de lhe falar de teatro. O Projeto em Cena apresenta este mês de outubro a peça O Céu Não Lhes Responde, pela companhia Esta Estação Teatral, no dia 8 de outubro no Auditório do Centro de Artes de Sines, dia 9 no Auditório Mário Primo, na Escola Secundária Padre António Macedo, em Vila Nova de Santo André, e no dia 10 no Auditório Municipal António Chainho, aqui em Santiago do Cacém, sempre às 21h30. O Céu Não Lhes Responde relata, através do corpo, do gesto, das emoções, da simplicidade e do jogo cénico, o percurso de duas personagens que tentam atravessar o mar para o lado de lá em busca de uma oportunidade. Ninguém deixa a sua terra de ânimo leve, mas noutro país é possível recomeçar. Alcançar as necessidades mais básicas pode ser extremamente difícil. A barreira da língua, o choque cultural e a desconfiança de quem os acolhe fazem com que chegar não signifique o fim da jornada. No entanto, Said e Narin não desistem. Procuram um trabalho, procuram retribuir e integrar-se num país diferente. Um país que por vezes julga que a escolha foi deles e onde por vezes o céu também não lhes responde. É a proposta do Projeto em Cena para este mês de outubro, a peça O Céu Não Lhes Responde, pela companhia Esta Estação Teatral, 8 de outubro, Sines, 9, Vila Nova de Santo André, dia 10, Santiago do Cacém. www.radiom24.pt

0: Don't You Want Me, com o Human League, a altura para parabenizar mais um dos artistas que hoje está a comemorar mais um aninho de vida. Desta vez, Philip Hawkey, o cantor, compositor inglês, vocalista e cofundador da banda Human League. Para além dos Human League, ele teve também uma carreira a solo e colaborou com vários outros artistas e produtores. Está de parabéns a comemorar hoje mais um aninho de vida. E já lá vão 72. Parabéns ao artista. À hora certa, atualizamos as notícias da região na M24. Até lá. Já a seguir vem aí o Génier.
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2: Com Helga Mão.
3: Utentes concentram-se este sábado para exigir reparação urgente de troço na Estrada Nacional 120. Câmara de Sines adjudica a estação da mobilidade por mais de 3 milhões de euros.
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3: A Comissão de Utentes dos Serviços Públicos do Conselho de Santiago de Cacém promove este sábado uma concentração para exigir ao Governo a reparação urgente da Estrada Nacional 120 no troço entre Santiago de Cacém e Tanganheira. A iniciativa está marcada para as 10h30 no quilómetro 66 da Estrada Nacional 120, junto ao cruzamento do Branquinho. Segundo a Comissão de Utentes, o piso da estrada encontra-se muito degradado numa via utilizada por veículos ligeiros e pesados e por maquinaria agrícola. O porta-voz da Comissão, Dinis Silva, considera que as atuais condições dificultam a circulação e justificam uma intervenção urgente.
4: Está intransitável. É uma estrada que liga a Grândola ao Conselho de Odmira, uma estrada que atravessa o eixo central do Conselho de Santiago do Cacém e é uma estrada que está muito degradada.
3: Os utentes defendem que a Estrada Nacional 120 tem um papel estrutural nas ligações do Conselho de Santiago de Cacém e dos municípios vizinhos e, por isso, pretendem chamar a atenção do Governo para a necessidade de obras naquele troço. A Comissão já tinha promovido, em maio de 2025, uma ação semelhante para reclamar intervenções noutro troço da Estrada Nacional 120, desta vez entre Cruz de João Mendes e Santiago do Cacém. A Câmara de Sines adjudicou a empreitada de construção da Estação da Mobilidade, num investimento superior a 3 milhões de euros. A obra terá um prazo de execução de 540 dias, a contar do início do contrato. Segundo a autarquia, a futura Estação da Mobilidade será construída na Alameda da Paz, nas traseiras da antiga Estação de Caminhos de Ferro, e pretende funcionar como um interface para os transportes rodoviários regionais e urbanos. O projeto prevê a criação de dois cais de embarque para autocarros, com proteção contra as intempéries, estacionamento de apoio para veículos ligeiros e a construção de dois edifícios. Um dos edifícios será destinado ao apoio ao público e o outro a uma cafetaria. A operação foi candidatada a financiamento através do Fundo para a Transição Justa. A Bienal Arte e Ciência de Odmira realiza-se já a partir de amanhã e até à próxima segunda-feira. A sua edição zero terá iniciativas em Odmira, Vila Nova de Milfontes, Chaboia e São Luís. Promovido pelo município e com curadoria de Hugo Cruz, a programação cruza criação artística, ciência, pensamento crítico e participação das comunidades. Sob o mote Tentemos, o programa inclui conversas, caminhadas, oficinas, instalações, concertos e performances. Um dos momentos centrais acontece na segunda-feira com a apresentação do projeto Tentemos, desenvolvido pela Onda Amarela, com habitantes e associações do concelho, num percurso entre a Praça da República e o Cerro do Peguinho, com a participação especial de Gisela João. A Bienal inclui ainda projetos como Selva Coragem, do Teatro do Frio, a caminhada conversa A Esquina é o Centro, com Luís Rufino e Paula Cardoso, e um concerto a solo de Adam Ben Ezra, no Terminal Rodoviário de Odmira. A edição zero recebe também um encontro internacional de programadores e curadores e marca o lançamento da Bolsa Internacional de Criação Artística Madalena Vitorino. A participação é gratuita, embora algumas atividades estejam sujeitas à inscrição prévia ou à lotação dos espaços. Por agora é tudo. Continuação de Uma Boa Tarde.
2: Foi informação regional com Helga Nobre.
0: 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Temperatura atual, 25 graus.
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2: São agora 6 horas mais 10 minutos.
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2: De partida para mais uma hora nesta final de tarde de sexta-feira, 2 de outubro, na M24. Eu sou o Suzano e vou ficar consigo por aqui até bem perto das 7 da tarde.
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0: Sim, sim, sexta-feira, emprego bom já. São 6h19, olhamos agora o tempo, a previsão para este fim de semana. Começamos por sábado, segundo o Instituto Português de Mar e da Atmosfera, vamos ter um sábado com período de céu muito nublado, com aguaceiros, que para mais para as regiões do norte e centro serão por vezes fortes e ocasionalmente granizo e acompanhados de trovoadas, especialmente nas regiões do interior e durante a tarde. De resto, esperam-se também aguaceiros para todo o país. Amanhã, vento fraco a moderado, superando por vezes forte nas terras altas até meio da manhã e a partir do final da tarde. Uma pequena subida da temperatura mínima e uma pequena descida da máxima nas regiões do interior. Máximas previstas 26 graus para Sines e Faro, Odmira e Beja 27, 28 para Lisboa, Setúbal, Santiago de Cacém, Ourique 29, 30 para Alcácer, Sal, Grândola, Aljustrel e Évora. No domingo, período de céu muito nublado com aguaceiros mais para as regiões do interior, vento fraco a moderado e uma pequena descida da temperatura. No domingo, as máximas previstas apontam 25 graus para Faro, Sines 26, Lisboa e Odmira 27, Setúbal, Santiago de Cacém, Ourique, Beja e Évora 28, 29 para Aljustrel e Grândola, e Alcácer do Sal poderá chegar aos 30 graus.
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0: Bob in the Fields, a quem damos os parabéns, o cantor, guitarrista norte-americano. Ficou conhecido muito por causa deste tema, que foi grande êxito no início, a metade da década de 80, 1986, foi um grande sucesso este C'est la vie. Um tema que fez parte também da banda sonora do filme Cocktail, recorda certamente, com Tom Cruise. Pois é, fazia parte da banda sonora desse filme. Parabéns então a Robin Fields, que hoje está a comemorar mais um ano de vida, e já lá vão, deixa cá ver para não me enganar, 68, parabéns. Ora, para quem gosta de acordeão, então não pode perder esta segunda-feira, é feriado, no mundo do acordeão, é às 16h, no Cine Granadeiro, Grândola. No mundo do acordeão é um tributo à prodigiosa acordeonista Eugénia Lima, no 100º aniversário do seu nascimento. Nesta terceira edição vão passar pelo palco os executantes Tiago Conceição, Sérgio Conceição, Márcio Cabral, Tiago Pirralho e Maria Adélia Botelho, para quem a arte de Eugénia Lima foi uma inspiração. A entrada é livre, de acordo, claro, com a lotação da sala. Então reserve deixar o seu lugar.
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0: Tiffany na M24, outra das aniversariantes do dia de hoje. A cantora norte-americana está hoje a comemorar mais um ano de vida. São 55, mas a idade parece não passar por ela. Continua lindíssima. Parabéns a Tiffany. E agora é a altura de lhe recordar que começou hoje e vai até segunda-feira mais uma edição da Onda Literária, que está assim de regresso ao Pátio das Artes. No Centro de Artes Sines, um programa onde os livros, os autores e a palavra estão no centro, claro, das atenções. Há a Feira do Livro, encontros com escritores e outras iniciativas de promoção do livro e da leitura. Alfarrabistas também marcam por lá presença, oficinas, contos, concertos, tudo isto. E muita gente conhecida vai passar por lá. Bom, neste primeiro dia de Onda Literária, mais logo à noite há o encontro com o escritor Marco Neves e a apresentação do livro As Raízes da Língua. Depois, a abertura da feira é sempre às 10h30 da manhã. A partir desta hora pode passar por lá e há um desfilar de escritores que por lá vão passar, convidados. Por exemplo, André Gago, Ana Paula Tavares, Fátima Lopes, Ruiz Inque, Virgílio Castelo, Rui Tovar, são alguns dos muitos escritores e convidados desta Onda Literária no Pátio das Artes, no Centro de Artes Sines, de hoje até segunda-feira.
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0: The Cure, Friday I'm in Love, já quase nas despedidas, 3 minutos para as 7. Está na altura de me despedir, sim, como sempre foi um gosto passar mais um final de tarde na sua companhia. Só me resta mesmo desejar a continuação de uma ótima sexta, ou pelo menos o que dela resta. Bom, já está em modo fim de semana, não é? Um bom fim de semana, especialmente para si. Eu estou de regresso ao rádio amanhã, quando forem 3 da tarde. Até lá.
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2: São 20 horas e 3 minutos.
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2: Temperatura atual, 21 graus.
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0: Temperatura atual, 21 graus.
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0: Temperatura atual, 19 graus.
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0: É meia-noite e 3 minutos.
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0: Temperatura atual, 18 graus.
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